0: Pacto contra o feminicídio, mapa do caminho para a transição ecológica, mudanças na escala semanal dos trabalhadores brasileiros.
1: Temas que foram tratados hoje na reunião do Conselho de Desenvolvimento Econômico Social Sustentável, o Conselhão.
0: O órgão consultivo reúne autoridades, pesquisadores, empresários, representantes de federações e de organizações da sociedade civil.
1: E eles apresentaram ao presidente Lula o resultado do trabalho ao longo do último semestre.
2: Da soberania nacional ao protagonismo global. Este foi o tema do encontro do Conselho de Desenvolvimento Econômico, Social e Sustentável, o Conselhão, que discutiu temas como enfrentamento ao feminicídio, segurança pública, desenvolvimento sustentável e economia. O presidente Lula agradeceu o trabalho dos cerca de 200 conselheiros e reforçou a importância deles em temas que impactam em todo o país.
3: Eu queria agradecer a dedicação de cada mulher, de cada homem que assumiram a responsabilidade de participar desse conselho, de preparar propostas para ajudar o governo a fazer coisas diferentes, a fazer coisas apresentadas pela sociedade civil.
2: No tema de combate à violência contra a mulher, foi apresentado um balanço dos primeiros 4 meses do Pacto contra o Feminicídio, assinado pelos poderes Executivo, Legislativo e Judiciário. A primeira-dama, Janja Lula da Silva, destacou os resultados.
4: O tempo médio para análise das medidas protetivas de urgência caiu de 16 dias para cerca de 3 dias. Isso está acontecendo até com o mínimo de 2 horas a gente tem medida protetiva sendo emitida. E mais da metade das decisões, 53, já são proferidas no mesmo dia. Isso é o que importa. E a gente precisa falar muito sobre isso. As mulheres precisam ter essa informação.
2: Na área da economia, o ministro da Fazenda, Dario Durigan, ressaltou os avanços. Ele afirmou que o Brasil tem demonstrado estabilidade econômica, além de crescimento acima da expectativa, e defendeu o fim da escala 6x1, que aguarda a aprovação no Senado, como passo importante no combate às desigualdades.
5: Quem hoje já está na escala 5x2 é quem ganha mais, é quem teve tempo e muitas vezes oportunidade familiar de estudar por mais tempo. E quem está na escala 6x1 são os trabalhadores mais mal remunerados, trabalhadores negros, mulheres. Portanto, é um tema de desigualdade do mundo do trabalho encarar o tema da 6x1.
2: Durante o evento, foram destacadas várias políticas públicas recentes, que partiram de recomendações do Conselhão, como o programa Acredita, o Pacto pela Igualdade Racial e a Lei do Mercado de Carbono. Na área de meio ambiente, o conselheiro Matheus Silva, que é coordenador do Conselho Nacional das Populações Extrativistas e membro mais jovem do Conselhão, apresentou os resultados e disse que é preciso continuar avançando.
6: Sabemos reconhecer os nossos avanços, mas também sabemos que precisamos avançar muito mais, especialmente nessa terra e a crédito com o PRONAF ainda muito distante dos nossos territórios, porque fortalecer a Amazônia é fortalecer o Brasil.
2: O Conselhão é um fórum consultivo que reúne centenas de representantes da sociedade civil, empresários, acadêmicos e movimentos sociais para debater e propor políticas públicas e estratégias de desenvolvimento para o país. Ele foi retomado em 2023 e está em sua 7ª plenária. Reportagem Luciana Colares de Holanda.
0: Recursos para o meio ambiente, criação de novas áreas de proteção ambiental e uma nova iniciativa para a recuperação da caatinga brasileira.
1: São algumas das medidas anunciadas pelo governo do Brasil nas comemorações pelo Dia Mundial do Meio Ambiente, celebrado em 5 de junho.
0: A repórter Gabriela Noronha acompanhou e traz os detalhes.
7: Recuperação da vegetação nativa aliada à valorização das comunidades tradicionais da Caatinga. Isso é o que propõe o novo programa Recatingar. A iniciativa do Ministério do Meio Ambiente e Mudança do Clima foi lançada nesta quarta-feira e conta com um aporte inicial de 60 milhões de reais do Banco Nacional de Desenvolvimento Econômico e Social e do Banco do Nordeste. Dentre as ações previstas está o enfrentamento da desigualdade desertificação no bioma, que está presente em 10 estados e ocupa 11% do território nacional. Outras ações de preservação da Caatinga também fazem parte da Lei da Política Nacional para a Recuperação do Bioma, sancionada nesta quarta-feira pelo presidente Lula, durante a cerimônia em alusão ao Dia Mundial do Meio Ambiente. O presidente lembrou que a sociedade brasileira está mais consciente para a proteção ambiental.
8: Houve uma evolução daqueles que defendem os quilombos, daqueles que defendem a remarcação da terra indígena. Houve uma evolução dos empresários que sabem que hoje eles pagarão com preço muito caro se eles não respeitarem regras mínimas de defesa da questão ambiental. E é uma evolução. Aprender a ser capitalistas civilizados e não capitalistas destruidores da nossa floresta.
7: O pacote de medidas anunciado nesta quarta-feira também incluiu recursos para a Agenda Ambiental Brasileira. São 2 bilhões de reais para investimentos na bacia do Rio Doce, importante região hidrográfica do Sudeste brasileiro e fundamental para o abastecimento, economia e biodiversidade dos estados de Minas Gerais e Espírito Santo. Além disso, 834 milhões de reais do Fundo Clima serão investidos em projetos de restauração da vegetação nativa. Segundo o ministro do Meio Ambiente e Mudança do Clima, João Paulo Capobianco, o objetivo das novas medidas inclui não apenas a conservação do meio ambiente, mas também o fortalecimento da economia nas regiões afetadas.
9: Proteger o meio ambiente não é olhar apenas para as próximas gerações, é cuidar das condições de vida das populações brasileiras no presente.
7: Já o Fundo Amazônia, mecanismo financeiro de captação de doações internacionais para preservação e combate ao desmatamento na Amazônia, recebeu a doação de 270 milhões de reais do Reino Unido. E o número de doadores vem aumentando, como detalhou a diretora socioambiental do BNDES, Tereza Campelo.
10: Passamos, assim, nesse seu mandato, presidente, de 2 doadores para 9 doadores, mostrando que o Brasil tem compromisso com essa agenda para ajudar a salvar o planeta.
7: No campo da conservação ambiental, foram assinados atos que ampliam os parques nacionais da Serra das Confusões e de 7 cidades no Piauí e criam o Parque Nacional do Tanaru, em Rondônia, e a Área de Proteção Ambiental do Paleocanal do Rio Tocantins, no Pará. Reportagem Gabriela Noronha.
1: Talvez você ainda não conheça a FINEP, empresa financiadora de estudos e projetos.
0: Ela é ligada ao Ministério da Ciência, Tecnologia e Inovação e tem o papel de transformar o potencial científico e tecnológico brasileiro em projetos de inovação.
1: E essa inovação científica vai se converter depois em novos produtos, serviços, medicamentos, tecnologias que você usa no seu dia a dia.
0: Hoje nós conversamos com o presidente da FINEP, Luiz Antônio Elias, para saber mais sobre esse trabalho e sobre o novo momento da empresa, com o apoio de projetos de maior complexidade. Boa noite, presidente.
11: Boa noite, agradeço o convite. É muito importante para a FINEP estar aqui presente e apresentar os projetos que nós estamos fazendo nesse imenso Brasil.
0: Então, vamos justamente começar explicando melhor para o nosso ouvinte, para quem não conhece, que tipo de projetos a FINEP financia, qual que é o papel da empresa nesse desenvolvimento tecnológico do país.
11: A FINEP se consolida nessas últimas 5 décadas. Ela foi fundada em 1967. Como a instituição mais importante no fomento à infraestrutura científica, portanto, aos laboratórios, à geração do conhecimento, à capacidade de desenvolvimento tecnológico, portanto, às startups, às ICTs, e à capacidade de inovação no Brasil, oferecer crédito às empresas para que elas possam impulsionar as suas cadeias de valor e aumentar o valor agregado dos seus produtos. Mas ainda no momento de um risco geopolítico intenso, ou seja, nós vivemos um momento muito difuso a nível internacional. A ideia do multilateralismo se esgota e a percepção de que as políticas industriais devem estar cada vez mais retomadas. A FINEP também exerce um papel central na retomada da política industrial no Brasil.
1: Bem, para isso, a empresa recebeu um aporte de 3 bilhões e meio de reais para o financiamento de novos projetos, né? De onde vieram esses recursos e quais são as prioridades?
11: Os recursos que de 3,5 bilhões, na verdade, eles advêm para a capitalização da FINEP. A FINEP, na verdade, esse ano deverá receber 17,7 bilhões de reais do FNDCT. O FNDCT é criado em 1969, é o maior fundo de desenvolvimento da América Latina para a área científica e para a área tecnológica e de inovação. Esse ano é um ano histórico, são 17,7. Além disso, nós teremos acesso, por determinação do presidente Lula, que colocou esta agenda na centralidade do processo de desenvolvimento brasileiro, mais 25 bilhões de reais para o crédito. Subentende que a FINEP deverá estar operando em processos de crédito direto e nas operações indiretas, mais na infraestrutura científica, quase 40 bilhões de reais esse ano.
0: Agora, o senhor mencionou na sua primeira resposta todo o contexto geopolítico que a gente vem vivendo, e existe um posicionamento estratégico da FINEP quando a gente fala da inserção internacional do Brasil, né? Porque a empresa acaba ajudando aí a definir onde o país vai apostar em desenvolver as suas pesquisas, seu desenvolvimento. Quais são essas áreas? Qual é a escolha estratégica nesse momento para o desenvolvimento de inovação no Brasil?
11: Nós estamos muito condicionados àquilo que se chama da nova indústria Brasil. No processo de reconstrução e transformação com o presidente Lula, nós entendemos que era necessário construir, por missões, uma nova estrutura industrial, baseada em capacidade científica, orientando a parte de inovação para a agroindústria, para a defesa, para a transformação digital, para a descarbonização, para perceber a mobilidade urbana, é necessário que a gente dê mais qualidade de vida à população e saneamento, e olhar também a base de infraestrutura para toda a parte de genética, ou seja, bioinsumos e biotecnologia. Isso acompanha a fronteira do conhecimento no mundo, que cada vez mais, pela emergência climática ou pelo olhar da introdução da inteligência artificial e pela robótica avançada, precisa ser alterado. Um dado importante para os ouvintes. 60% da pauta de exportação hoje brasileira ainda se condiciona a recursos naturais. Nós temos que ser protagonistas. Se queremos ser protagonistas, temos que cada vez mais incentivar a capacidade científica e olhar a fronteira do conhecimento agregando valor ao produto nacional.
1: Presidente, a partir do desenvolvimento dessas novas tecnologias nesses setores, como fazer, como converter isso em desenvolvimento na melhora da vida das pessoas?
11: Isso melhora porque nós estamos apoiando projetos na área de vacinas, por exemplo. Nós estamos apoiando projetos na área de bioinsumos, que é necessário para a questão de alimentos. Nós estamos apoiando projetos na área de fertilizantes. Estamos apoiando projetos relacionados à descarbonização. Portanto, isso, como o presidente Lula colocou muito claramente, nós estamos num momento de estabilidade e precisamos avançar em áreas que são estratégicas para o conhecimento brasileiro. Temos uma matriz energética extremamente limpa. Aproveitar isso nessa transição energética no mundo é colocar o Brasil naquilo que eu chamei, no protagonismo social e no protagonismo internacional.
0: Pois é, e a FINEP vem recebendo mais recursos ao longo dos últimos anos, e isso também se converteu em projetos de maior complexidade que vêm sendo apoiados por ela.
11: Com certeza, com certeza. A subvenção econômica que lançamos recentemente são 3,3 bilhões de reais na gestão da ministra Luciana Santos, são em áreas justamente que são o núcleo duro do conhecimento, para que a gente possa fazer a diferença. Em quê? Na agroindústria, na mobilidade. E uma questão importante, olhamos o social na agricultura familiar e na diferença, ou seja, nas assimetrias territoriais que a gente precisa corrigir, olhando a dimensão do Brasil, que é continental. Portanto, na subvenção econômica, tem uma proposta de 300 milhões de reais para o Norte, Nordeste e Centro-Oeste impulsionar suas cadeias locais.
1: E como é que a FINEP atua em diferentes regiões do país para diminuir essa desigualdade?
11: Ela atua, na verdade, nesses segmentos que eu acabei de mencionar e percebendo também o local. Mais ainda, ela atua de forma vertical na estruturação de políticas com as fundações de amparo à pesquisa, nos programas que nós chamamos de Centelha e Tecnova, olhando o empreendedorismo local, olhando as startups locais, olhando as ICTs locais. Também impulsiona pela via do que eu chamei da infraestrutura, com as universidades. O hub do conhecimento está nas universidades. É preciso que a gente cada vez mais impulsione laboratórios de conhecimento que gerem capacidade e resultado para a sociedade brasileira.
0: Toda uma cadeia, né, presidente?
11: Toda uma cadeia.
0: Muito bem, nós conversamos com Luiz Antônio Elias, presidente da FINEP, a financiadora de estudos e projetos do governo federal. Muito obrigado pela sua entrevista à Voz do Brasil.
11: Eu que agradeço essa oportunidade para a FINEP e para o momento tão importante que essa instituição está vivendo hoje.
1: O novo PAC, Programa de Aceleração do Crescimento, já executou 90% dos recursos previstos até 2026.
0: São obras, programas e planos de governo que estão com andamento adiantado.
1: O programa prioriza as regiões mais vulneráveis do país e com menos acesso a serviços públicos.
12: Estradas, moradias, escolas, hospitais, obras de saneamento, energia e mobilidade urbana. Os investimentos em infraestrutura avançam em todo o país. Já foram executados praticamente 90% dos recursos previstos para o novo PAC até o final deste ano, o que corresponde a R$1,2 trilhão. Quase 11 mil empreendimentos contratados já foram concluídos. Entregas que ajudam a gerar emprego e renda no país, de acordo com Roberto Nami Garibe Filho, secretário especial do Programa de Aceleração do Crescimento.
13: Nós estamos batendo um recorde esse ano de investimento em infraestrutura. Isso fez sentir tanto na menor taxa de desemprego da história, que atingimos 5,4 se você pegar os 12 anos, e temos também a maior massa salarial. Nesses dados você consegue ver a presença do PAC, porque ele tem um efeito multiplicador sobre a economia bastante forte e isso impacta na vida cotidiana das pessoas.
12: Na área de habitação, por exemplo, foram entregues quase 2 milhões de moradias por meio do programa Minha Casa Minha Vida até março deste ano. Na educação, foram criados 111 institutos federais e 100 mil escolas em todo o país passaram a contar com rede Wi-Fi. Na área de concessões, foram realizados 57 leilões federais de rodovias, ferrovias, portos e aeroportos em 3 anos. O novo PAC também investe em obras de prevenção de desastres e adaptação às mudanças climáticas, para aumentar a proteção da população, como explica o secretário Roberto Nami Garibe Filho.
13: Nós estamos investindo quase 16 bilhões em prevenção ao risco. O nosso investimento ele é distribuído, né, levando em consideração quanto cada cidade está, de alguma forma, suscetível a esse tipo de risco, tanto de alagamento como de encosta.
12: Roberto Nami ressaltou ainda os investimentos em mobilidade urbana. São quase R$16 bilhões destinados à renovação de frota com a entrega de veículos menos poluentes e mais confortáveis para a população. Lançado em 2023, o novo PAC foi estruturado em torno da industrialização, da transição ecológica e da redução das desigualdades sociais e regionais. O programa estabelece critérios de seleção que priorizam regiões com menor índice de desenvolvimento humano, maior déficit de serviços públicos e menor capacidade fiscal. Reportagem Pablo Mundim.
0: Uma nova terapia desenvolvida por pesquisadores brasileiros pode mudar o cenário dos tratamentos de cânceres hematológicos, como os linfomas.
1: Segundo os resultados preliminares divulgados hoje, a terapia CAR-T-Cell tem quase 90% de eficácia, com redução ou desaparecimento dos tumores.
0: O estudo contou com R$100 milhões do governo federal e já foi aplicado em 25 pacientes do Sistema Único de Saúde.
1: O ministro da Saúde, Alexandre Padilha, acompanhou a divulgação em São Paulo e comemorou os resultados.
14: Nós recebemos aqui os resultados preliminares, são muito animadores, mais de 87% de resultado positivo de pacientes que já tinham passado por outras formas de tratamento, tanto quimioterapia, radioterapia, transplante, e que vem agora no CAR-T-Cell uma esperança nesse tratamento.
0: Mais 81 pacientes vão receber o tratamento até o fim do ano.
1: A expectativa é que, com a confirmação dos resultados e o registro sanitário da Agência Nacional de Vigilância Sanitária, a terapia passe a ser oferecida em todo o território nacional.
0: A partir da semana que vem, o contribuinte que quiser regularizar débitos com a União vai precisar de níveis maiores de segurança ao usar a conta gov.br.
1: A mudança acontece a partir do dia 15 de junho, quando passará a ser exigido os níveis prata ou ouro no aplicativo ou site.
0: Saiba como elevar a segurança da sua conta gov.br na reportagem de Márcia Fernandes.
15: Na Procuradoria-Geral da Fazenda Nacional, é possível consultar dívidas com a União, negociar e parcelar débitos, emitir guias de pagamento e certidões de regularidade fiscal. A partir de 15 de junho, pessoas físicas só poderão acessar o portal Regularize da Procuradoria utilizando contas gov.br com nível prata ou ouro. Usuários com conta bronze serão alertados sobre a necessidade de elevar o nível de segurança. E depois do dia 15, se mantiverem a conta bronze, terão acesso bloqueado. A coordenadora nacional de atendimento da Procuradoria-Geral da Fazenda Nacional, Raquel de Carvalho, explica que a medida busca aumentar a segurança de quem procura o órgão.
16: Essa medida foi uma medida de segurança para a proteção dos dados do cidadão e das transações que ele realiza dentro do portal.
15: A conta gov.br funciona como uma identidade digital. Ela dá acesso a mais de 4.600 serviços federais. Atualmente, existem 176 milhões de contas ativas no gov.br. Mais de 118 milhões já estão nos níveis prata e ouro, mais seguros. O nível bronze tem segurança básica, com autenticação apenas pelo CPF e senha cadastrada. Raquel de Carvalho, da Procuradoria, explica como aumentar o nível de segurança e mudar a conta gov.br para prata ou ouro.
16: Ele pode fazer isso por meio da autenticação bancária, ou então ele pode fazer um reconhecimento facial, muito simples o procedimento. Ele pode fazer sem sair de casa.
15: Para regularizar a situação de dívidas com a União, acesse o site regularize.pgfn.gov.br. Reportagem, Márcia Fernandes.
1: O Pix, sistema de pagamento instantâneo criado pelo Banco Central, que já virou queridinho dos brasileiros, será reconhecido como marca de alto renome.
0: A principal característica desse reconhecimento é a proteção da marca em todos os ramos da atividade econômica.
1: Isso impede que qualquer outra empresa utilize o mesmo nome ou termo semelhante, mesmo que seja para vender um produto ou serviço diferente do original.
0: Trata-se da primeira marca vinculada ao governo federal a contar com o reconhecimento pelo INPI, Instituto Nacional de Propriedade Industrial.
1: E atenção, estudantes que ainda não fizeram a inscrição para participar do Exame Nacional do Ensino Médio.
0: O prazo está terminando, vai só até sexta-feira, dia 12.
1: Alunos de escolas públicas e beneficiários do Pé de Meia contam com a inscrição pré-preenchida esse ano. Mas, ainda assim, precisam entrar na página do participante e confirmar a participação.
0: Lembrando que as provas estão marcadas para os dias 8 e 15 de novembro desse ano.
1: A taxa de inscrição é de R$ 85,00 e pode ser paga até 17 de junho.
0: E essas foram as notícias do Governo do Brasil.
1: Uma realização da Secretaria de Comunicação Social da Presidência da República.
0: Com produção da empresa Brasil de Comunicação.
1: Fique agora com o Minuto do TCU. Em seguida, as notícias do Poder Judiciário e do Congresso Nacional. Boa noite.
0: Boa noite para você e até amanhã.
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19: O Tribunal de Contas da União analisou as contas do presidente da República referentes ao exercício de 2025. Durante a sessão de hoje, o relator do processo, ministro Benjamin Zimler, apresentou a conclusão da avaliação técnica que verifica se os recursos do governo federal foram aplicados corretamente.
20: O Tribunal de Contas da União é de parecer que as contas atinentes ao exercício de 2025, de responsabilidade do excelentíssimo senhor presidente da República, Luiz Inácio Lula da Silva, estão em condições de serem aprovadas pelo Congresso Nacional com ressalvas.
19: Segundo a análise, as contas estão de acordo com os princípios constitucionais e legais. Apesar disso, o documento apresenta, além das ressalvas, alertas ao governo federal. Saiba mais em tcu.gov.br.
18: 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Você vai ouvir agora notícias do Poder Judiciário.
21: STF começa a julgar recursos contra a responsabilidade de redes sociais.
22: TSE aprova nova política de segurança da informação.
21: STJ define que pena por crime cometido sob livramento condicional começa após o fim do benefício.
22: Boa noite, eu sou o Arthur Filho.
21: E eu sou Walter Lima.
22: O plenário do Supremo Tribunal Federal começa a analisar recursos contra a tese do julgamento do Marco Civil da Internet.
21: O julgamento vai continuar na sessão de amanhã. Marta Ferreira.
23: O ministro Dias Toffoli começou o voto explicando que a tese fixada pela corte deve ser analisada a partir de uma posição institucional do Supremo Tribunal Federal e não considerando os votos individuais dos ministros. Sobre a questão da responsabilidade solidária, ele esclareceu que após a notificação, a responsabilidade do provedor de aplicações por omissão injustificada deve ser tratada como solidária. Já sobre o ponto da tese fixada pelo Supremo, que trata dos crimes contra a honra, Toffoli propôs um ajuste para substituir a expressão crime contra a honra por violação à honra, por crime ou ilícito civil. O ministro vai continuar o voto na sessão plenária de amanhã.
22: Tribunal Superior Eleitoral aprova nova política de segurança da informação.
21: A ideia é reforçar a proteção dos sistemas eleitorais, das urnas eletrônicas e dos dados da Justiça Eleitoral. Estevam Furtado.
3: A medida reúne regras de segurança cibernética em todo o país e já começa a valer após a publicação da resolução. Entre as mudanças estão a adoção de procedimentos padronizados para gestão de riscos, proteção de dados, controle de acesso, monitoramento de vulnerabilidades e resposta a ataques cibernéticos. A política também prevê o uso seguro de tecnologias como inteligência artificial e computação em nuvem.
22: A pena por crime cometido durante o livramento condicional só começa a ser cumprida no dia seguinte ao fim desse benefício.
21: O entendimento é do Superior Tribunal de Justiça, Fátima Uchoa.
4: A tese definida pela terceira sessão deve ser observada por juízes e tribunais de todo o país. Um preso cometeu novo crime durante o livramento condicional e mesmo sem revogar o benefício, o Tribunal de Justiça do Rio de Janeiro contabilizou simultaneamente como pena cumprida o período entre a prisão preventiva e o fim do livramento condicional. Mas o STJ considerou não ser possível contar o mesmo período de prisão em duas execuções penais diferentes. Segundo o relator ministro Sebastião Reis Júnior, o STJ entende que se o livramento condicional não foi suspenso ou revogado até o fim do período de prova, a nova execução penal só deve começar no dia seguinte ao fim do benefício.
22: A Justiça do Trabalho Itinerante chega este mês no Oiapoque, no Amapá.
21: Uma variedade de serviços de graça para a população. Marla Lacerda.
5: Todo mundo que mora nas aldeias de Manga e Espírito Santo, no estado do Amapá, pode aproveitar. Essa é a oportunidade para quem precisa colocar em dia a documentação jurídica, receber orientações sobre problemas trabalhistas e previdenciários, emitir documentos e até mesmo receber atendimento fisioterapêutico e psicológico. Informações sobre serviços, locais e datas no site do TST.
22: Ministério Público Federal solicita que a União defina regras para garantir acessibilidade em sites públicos e privados.
21: A obrigação prevista na Lei Brasileira de Inclusão há mais de 10 anos ainda não é cumprida devido à falta de regulamentação. Vanessa Pereira.
6: Em agosto de 2025, o MPF expediu recomendação para que as diretrizes de acessibilidade digital fossem finalmente definidas. Mas passados mais de 9 meses, os pedidos do órgão não foram acatados. Agora, na ação, o MPF pede que o governo federal regulamente, em até 2 meses, o artigo 63 da Lei Brasileira de Inclusão, que torna obrigatória a acessibilidade na internet, e apresente, em até 4 meses, um plano de transição para adaptar os sites.
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22: A você, uma boa noite.
21: E até amanhã.
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25: Eu sou Paula Groba.
26: E eu sou Humberto Pinheiro.
25: E estes são os destaques de hoje do Jornal do Senado, que começa agora.
26: Aprovada a proposta que permite renegociação de dívidas rurais.
25: PEC que dá ampla autonomia ao Banco Central segue para o plenário.
26: Senado aprova piso de R$ 13.600 para médicos e dentistas. Proposta vai à Câmara.
25: Boa noite.
26: Boa noite.
25: O Senado aprovou a proposta que cria uma linha de financiamento com recursos do Fundo Social do Pré-Sal para a renegociação de dívidas de produtores rurais. O texto, vindo da Câmara dos Deputados, previa inicialmente que os recursos desse fundo deveriam beneficiar os produtores rurais prejudicados por calamidades públicas.
26: No Senado, o relator, senador Renan Calheiros, do MDB de Alagoas, alterou a proposta para ampliar os casos em que os produtores podem ser beneficiados. A senadora Tereza Cristina, do Progressistas de Mato Grosso, defendeu a busca do entendimento com a equipe do governo antes da votação. Mas, diante da falta de acordo, a votação foi mantida pelo presidente Davi Alcolumbre. A votação em plenário foi simbólica e a proposta retorna à Câmara dos Deputados, já que foi alterada no Senado.
25: E agentes de saúde e de combate às endemias, profissionais que atuam em comunidades urbanas, rurais e indígenas, podem ganhar o direito a uma aposentadoria diferenciada. Uma proposta aprovada pela Comissão de Constituição e Justiça prevê o benefício para quem comprovar 25 anos de contribuição e de exercício da atividade, com idade mínima de 57 anos para mulheres e 60 para homens.
26: O texto também estabelece regras de transição e prevê apoio financeiro da União para ajudar estados e municípios a custear a medida. A PEC segue agora para o plenário com pedido de tramitação especial. Repórter Bruno Lourenço.
2: A proposta de emenda à Constituição diz que esses profissionais poderão se aposentar com idade mínima de 57 anos para mulheres e 60 anos para homens, desde que comprovem 25 anos de contribuição e de efetivo exercício na atividade. O senador Irajá, do PSD do Tocantins, destacou o papel indispensável desses profissionais na ponta da saúde, especialmente nas comunidades mais carentes.
7: Um reconhecimento de um trabalho histórico, dedicado por toda uma vida a essas pessoas que são brasileiros e brasileiras, que são, como eu costumo dizer, o SUS do Brasil de carne e osso. Eles são, sim, o SUS de carne e osso no Brasil e que nos representam em todos os lares brasileiros.
2: A proposta também cria regras de transição para quem já está na atividade. Além disso, considera a carreira como essencial e exclusiva de Estado, proibindo a contratação terceirizada ou temporária, salvo em casos de emergência em saúde pública. Para evitar o sufoco nas contas dos municípios e estados, a proposta determina que a União prestará assistência financeira complementar para compensar o aumento das despesas decorrentes das novas aposentadorias.
25: Ontem, o presidente do Senado, Davi Alcolumbre, alertou em plenário para a dificuldade de avançar com propostas que criam pisos salariais e novas despesas obrigatórias. Segundo ele, mais de 30 projetos em tramitação tratam de remuneração ou jornada de trabalho de diferentes categorias profissionais.
26: Davi Alcolumbre afirmou que reconhece a importância das reivindicações, mas defende que o impacto nas contas públicas precisa ser avaliado com cautela. O senador argumentou que a aprovação de um piso pode gerar pressão para a votação de outras propostas semelhantes e questionou se a União, os estados e os municípios teriam condições de absorver esses custos.
8: No ano de eleição, isso aqui é muito complexo. Porque o que botar para votar isso aqui, todo mundo vai votar sim, por conta da eleição, e vai ter que arrumar 10 Brasil para pagar. E aí fica sendo eu o culpado que não quer dar um piso para o médico. O piso para o médico que salva a vida das pessoas no pronto atendimento. O piso para o enfermeiro. Meu Deus, bora dar. Mas o Brasil comporta isso? O Brasil vai resistir? As finanças públicas vão resistir? Na marcha dos prefeitos eles solicitaram que não votasse, porque o orçamento do Brasil não cabe.
25: Profissionais responsáveis pela confecção e adaptação de próteses e órteses ortopédicas podem passar a ter atividade regulamentada em todo o país.
26: O plenário do Senado aprovou o projeto que define as atribuições e estabelece os requisitos de formação para o exercício da profissão. Repórter Douglas Castilho.
9: O projeto voltou à análise a pedido da senadora Mara Gabrilli, do PSD de São Paulo, e define que protesistas e ortesistas são todos aqueles especialistas que profissionalmente tomam as medidas e confeccionam próteses, mas também aqueles que confeccionam palmilhas e calçados ortopédicos, mesmo que em oficina própria. Para além disso, há a exigência de que os profissionais participem de atualizações constantes a respeito das melhores práticas e modelos disponíveis. A senadora ressaltou os efeitos práticos da aprovação do projeto.
10: A gente está falando da regulamentação de uma profissão que vai mudar o destino do nosso país, que hoje demora 5 anos para entregar uma cadeira de rodas, entregar uma prótese, uma órtese, porque a gente não tem a regulamentação dessa profissão.
9: O processo de capacitação dos especialistas deverá ocorrer em escolas e cursos de educação técnica de nível médio e conteúdo multi multiprofissional de áreas como psicologia, biomecânica, fisioterapia e anatomia. O texto garante o ofício aos que estão no mercado há pelo menos 5 anos, comprovando curso de atualização. O projeto vai à sanção presidencial.
25: E avançou no Senado a proposta que cria a Universidade Federal do Esporte.
26: Aprovado pela Comissão de Esporte, o projeto prevê uma instituição voltada à formação acadêmica e à pesquisa no setor. O texto segue agora para votação no plenário. Repórter Rodrigo Rezende.
1: Com sede em Brasília, a Universidade Federal do Esporte, UFSport, terá por objetivo promover o ensino, a pesquisa, a extensão e a inovação no campo da ciência esportiva. Também terá foco na formação e aperfeiçoamento de gestores da área e preocupação na inclusão de pessoas com deficiência. A senadora Leila Barros, do PDT do Distrito Federal, relatora da proposta, ressalta que essa é uma demanda antiga dos profissionais da área e que a expectativa é que a instituição auxilie na obtenção de bons resultados pelos atletas brasileiros.
11: A Universidade de Esporte já era uma demanda do setor, né? A gente tem um potencial enorme. Então, a gente sentia falta nesse setor, na área da ciência, da inovação, um espaço, um local em que a gente pudesse fazer essas atualizações e rapidamente chegar ao setor esportivo brasileiro.
1: Os recursos financeiros para a implantação e manutenção da UFSport virão do Orçamento Geral da União, mas com a possibilidade de auxílios e subvenções por entidades públicas e particulares. Também poderão ser feitos convênios para obtenção de recursos com instituições internacionais. Os cargos técnicos e docentes serão preenchidos por concurso público.
25: A Comissão de Constituição e Justiça aprovou a proposta que garante orçamento próprio e autonomia operacional ao Banco Central.
26: A PEC segue para o plenário, mas a liderança do governo pediu que a votação seja adiada por algumas semanas. As informações com o repórter Bruno Lourenço.
2: A proposta de emenda à Constituição aprovada na Comissão de Constituição e Justiça transforma o Banco Central de autarquia para entidade pública de natureza especial, com autonomia técnica, administrativa, orçamentária e financeira. Retira o Banco Central de vinculação a ministério ou a qualquer órgão ou sistema da administração pública e de tutela ou subordinação hierárquica. O relator, senador Plínio Valério, do PSDB do Amazonas, chegou a fazer um apelo para que a PEC, há mais de 2 anos sendo discutida, fosse votada.
12: O Banco Central precisa, essa autonomia, ela fortalece não só o sistema financeiro brasileiro, traz segurança, traz muita segurança para todos nós, cidadãos comuns.
2: O líder do governo, senador Jacques Wagner, do PT da Bahia, manifestou algumas discordâncias em relação ao texto, mas disse que não criaria obstáculo para a votação na CCJ.
13: Eu só estou dizendo que eu preciso responder ao meu ministro da Fazenda, que seja 1 semana, 2 semanas, porque ele construiu um texto, eu apresentei na forma de emenda, a Vossa Excelência rejeitou.
2: Por se tratar de emenda à Constituição, a proposta ainda precisa passar por 2 turnos de votação no plenário, onde terá que receber a aprovação de 49 dos 81 senadores.
25: E o Senado aprovou a indicação do ministro do Superior Tribunal de Justiça, Benedito Gonçalves, para o cargo de Corregedor Nacional de Justiça até 2028. Entre as atribuições do corregedor estão a apuração de denúncias e reclamações disciplinares contra magistrados e a fiscalização de atividades do Judiciário.
26: Com edição de Paula Groba e trabalhos técnicos de Eliseu Caires, o Jornal do Senado fica por aqui. Acompanhe agora as notícias da Câmara dos Deputados. Boa noite.
25: Boa noite e até amanhã.
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14: Comissão da Câmara aprova a redução da maioridade penal para 16 anos.
15: O plenário ratifica acordos comerciais com Singapura e nações europeias.
14: Parlamentares lançam agenda com pautas prioritárias para as mulheres.
16: Boa noite. Congresso Nacional apresenta a agenda legislativa Mulheres do Brasil. O repórter Luiz Cláudio Canuto acompanhou o evento e tem mais informações.
27: A criação de cotas femininas em vagas no Poder Legislativo é uma das prioridades apresentadas por deputadas e senadoras para este ano. O projeto faz parte da agenda legislativa Mulheres do Brasil, que foi lançada em sessão solene do Congresso Nacional nesta quarta-feira. A agenda destaca leis já aprovadas e que precisam de apoio para implementação e também projetos que estão sendo analisados na Câmara e no Senado, considerados mais relevantes para desenvolvimento de ações com impacto na vida da mulher na sociedade. jurídica. A mudança, que cria cotas de 20% para mulheres nos legislativos federal, estaduais e municipais, está no projeto que institui um novo Código Eleitoral no Brasil e consolida leis e resoluções do Tribunal Superior Eleitoral em um único texto para simplificar as normas eleitorais e processuais do país. A coordenadora dos Direitos da Mulher na Câmara, deputada Jaque Rocha, do PT do Espírito Santo, afirma que apenas por meio da elaboração de leis, do aperfeiçoamento das políticas públicas e da fiscalização das ações do Estado, ocorre o aumento das oportunidades para os brasileiros.
0: A democracia só se fortalece quando mais mulheres participam da vida pública e têm as suas vozes representadas nas instituições. Mas a presença não se resume a números ou a estatísticas, porque quando uma mulher ocupa a política, não é apenas uma cadeira que se preenche, é a democracia que se amplia.
27: A deputada Tabata Amaral, do PSB de São Paulo, é coordenadora do Eixo de Atuação Partidária e Processos Eleitorais do Observatório Nacional da Mulher na Política, da Câmara dos Deputados, e destacou como conquistas recentes o aumento da licença paternidade a partir do ano que vem. Ela também lembrou a lei da distribuição de absorventes em farmácias populares e a lei que estabelece a referência em escolas das mulheres importantes na história do Brasil. Também se referiu à lei que cria cotas para a presença de mulheres em conselhos de empresas públicas e mistas.
3: A gente precisa ter nesses conselhos pelo menos um terço de mulheres e dentro desse um terço, um terço reservado para mulheres negras e para mulheres com deficiência. Como a senadora Dorinha trouxe, não dá para travar a luta por igualdade sem olhar para as mulheres negras, sem olhar para as mulheres com deficiência. Então essa é uma grande vitória que nós tivemos.
27: A agenda legislativa do Grupo Mulheres do Brasil foi elaborado pela Secretaria da Mulher numa parceria entre deputadas e senadoras. A agenda legislativa apresentada neste ano tem 7 eixos: enfrentamento à violência contra a mulher, participação política e representatividade, autonomia econômica e trabalho, saúde da mulher, orçamento sensível ao gênero, educação e formação e violência digital, além de inteligência artificial e ambiente online. Da Rádio Câmara de Brasília, Luiz Cláudio Canuto.
4: Economia. Luiz Lima, do Novo do Rio de Janeiro, menciona editoriais da imprensa que criticam a condução econômica do governo federal e o aumento dos gastos públicos. Ele alerta que a redução da jornada de trabalho pode agravar o desequilíbrio fiscal do país.
5: Na opinião de Luiz Lima, a redução da jornada afeta trabalhadores comissionados, como garçons e vendedores, e força pequenos comércios a aumentarem suas despesas com contratações. Ele avalia que a inflação dos alimentos vai corroer ainda mais o valor real do salário mínimo.
4: Tadeu Venneri, do PT do Paraná, rebate as propostas de privatizar os Correios e Telégrafos diante do déficit financeiro. O parlamentar argumenta que a lógica puramente comercial para a estatal prejudicaria o atendimento a pequenos municípios e regiões isoladas.
5: De acordo com Tadeu Venneri, os Correios exercem um papel social indispensável na distribuição de benefícios e na integração nacional, que não pode ser medido apenas pelo lucro. Ele cobra apoio do parlamento e do governo para valorizar os trabalhadores e recuperar o caixa da empresa.
4: Trabalho. Denise Pessoa, do PT do Rio Grande do Sul, apresentou o projeto que institui medidas para o acolhimento de trabalhadoras após o fim da licença maternidade. A deputada justifica que o período de retorno ao trabalho costuma ser marcado por demissões e exclusão profissional.
5: O projeto de Denise Pessoa estabelece que empresas com mais de 20 funcionários adotem programas de atualização e preservação de cargos para as mães. Segundo ela, o mercado de trabalho não pode obrigar que elas escolham entre a carreira profissional e a maternidade.
4: Política. O Conselho de Ética aprovou nova suspensão por 60 dias do deputado Marcos Polon. A repórter Noelle Nobre acompanhou a votação.
17: O Conselho de Ética e Decoro Parlamentar da Câmara dos Deputados aprovou a suspensão do mandato do deputado Marcos Polon, do PL de Mato Grosso do Sul, por 60 dias. A punição foi recomendada pelo relator do caso, deputado Ricardo Maia, do MDB da Bahia. Marcos Polon é alvo de uma representação apresentada pela mesa diretora da Câmara. Ele é acusado de ter feito declarações de cunho ofensivo e depreciativo contra o presidente da Câmara, Hugo Mota, durante manifestação em Campo Grande, em agosto do ano passado. Marcos Polon disse que recorrerá da decisão à Comissão de Constituição e Justiça. A decisão final será do plenário da Câmara.
19: Estamos caminhando para um novo tipo de, abre aspas, democracia,
6: onde o judiciário modula as leis e acaba punindo as pessoas por emitir opiniões. E isso jamais poderia adentrar nesse recinto. É que nessa casa aqui se encontram 100% dos votos válidos.
17: Em maio, o deputado Marcos Polon já teve outra decisão pela suspensão do mandato por 60 dias, aprovada pelo Conselho de Ética por ter ocupado a mesa diretora da Câmara em uma sessão do plenário de agosto de 2025. Polon recorreu à CCJ da decisão. Da Rádio Câmara de Brasília, Noelle Nobre.
7: Eleições.
19: Hildo Rocha, do MDB do Maranhão, analisa pesquisas de intenção de voto para o governo estadual e cita estudos sobre comportamento eleitoral para defender que governos bem avaliados tendem a influenciar a escolha de sucessores.
7: Hildo Rocha afirma que o cenário no Maranhão ainda pode mudar até as eleições, apesar dos levantamentos divulgados nos últimos meses. Ele avalia que a presença dos pré-candidatos na capital e no interior do estado deve pesar na formação do voto.
19: Valdir Trindade, do Republicanos da Paraíba, assume uma cadeira na Câmara e, em seu discurso de posse, afirma seu compromisso em priorizar a justiça social e a defesa da Constituição. Segundo ele, seu mandato vai focar no amparo às famílias e pessoas mais vulneráveis de seu estado.
7: Defensor de políticas públicas voltadas à dignidade humana, Valdir Trindade afirma que o desenvolvimento do país deve ser medido pelo cuidado com as pessoas. Ele agradeceu o apoio de lideranças paraibanas e prometeu atuar firmemente para deixar a marca de trabalho no Legislativo.
20: Segurança Pública.
19: A Comissão de Constituição e Justiça da Câmara deu aval à proposta que reduz a maioridade penal de 18 para 16 anos. Rodrigo Dazaeli, do PL de Mato Grosso, celebra a mudança porque acredita que os jovens nessa faixa etária já possuem plena consciência de seus atos.
7: Nas palavras de Rodrigo Dazaeli, a medida atende ao anseio das famílias brasileiras por leis mais rígidas e combate à impunidade. O parlamentar assinala ainda que a redução penal abre espaço para discutir também novos direitos aos jovens, como a permissão para dirigir.
19: A repórter Paula Bittar acompanhou a votação na CCJ e tem mais informações sobre as discussões em torno da proposta.
21: A Comissão de Constituição e Justiça da Câmara aprovou por 44 votos a 18 a proposta que reduz a maioridade penal dos atuais 18 para 16 anos de idade. Atualmente, jovens que cometem infrações graves cumprem medidas socioeducativas de internação por no máximo 3 anos. A proposta principal previa originalmente a plena maioridade civil e penal aos 16 anos. Isso significa que, além de responderem por crimes como adultos, os jovens passariam a ter todos os direitos da vida adulta, como casar, celebrar contratos e dirigir. O texto tornava ainda o voto obrigatório aos 16 anos e reduzia a idade mínima para se candidatar a cargos como de vereador. Mas o relator da medida na CCJ, deputado Coronel Assis, do PL de Mato Grosso, retirou as modificações na esfera civil, prevendo exclusivamente a punição criminal de jovens acima de 16 anos. Assis explicou que retirou a parte dos direitos civis para garantir que o texto tratasse de apenas um assunto, evitando, segundo ele, confusão jurídica. Além da proposta principal, ele também apresentou parecer favorável a outras duas propostas que estavam sendo analisadas em conjunto. Uma delas sugere a redução da maioridade penal apenas em casos excepcionais, como crimes hediondos ou crueldade extrema, após avaliação técnica do jovem. Já a outra propõe a redução geral para 16 anos em todos os crimes e estabelece que adolescentes de 12 a 16 anos também respondam criminalmente se cometerem crimes com violência, grave ameaça ou contra a vida. Segundo o Coronel Assis, a aprovação das propostas atende à vontade da população.
22: Representantes do povo não querem fazer a vontade do povo. Qual que é a lógica? A lógica do sentimento, né, de clamar por justiça que a pessoa tem em ter um ente querido sendo vítima de homicídio por uma pessoa de 18, 19 anos ou uma pessoa de 17 ou 16 anos.
21: A deputada Sâmia Bonfim, do PSOL de São Paulo, por outro lado, criticou as mudanças feitas por Coronel Assis. Segundo ela, o texto original era menos pior.
1: porque ao menos nele tinha uma redução da maioridade, não só do ponto de vista penal, mas também do ponto de vista eleitoral. Nessa, ele restringiu somente para penal. E por que que é uma aberração? Porque ele vai ser tratado como adulto do ponto de vista penal, mas do ponto de vista civil, ele vai seguir sendo lido, tratado pela justiça brasileira como um adolescente que ele é.
21: O deputado Tadeu Venere, do PT do Paraná, citou dados de um levantamento nacional de 2023 para explicar que a minoria dos jovens infratores, 12%, cometem assassinatos. Segundo ele, a justificativa de que é a população quem pede a mudança não é suficiente.
8: A população pede muitas vezes que o Congresso e aqueles que roubam aqui dentro, inclusive no Congresso, também sejam presos e nem por isso são presos. A população pede que nós não tenhamos mais emenda parlamentar. O que o povo quer, nessa hora, não vale.
21: O deputado Mendonça Filho, do PL de Pernambuco, lembrou que uma outra proposta de mesmo teor já foi aprovada na Câmara.

0: idade penal pela Comissão de Constituição e Justiça é apenas o primeiro passo da análise do tema na Câmara. A proposta ainda precisa passar por uma comissão especial e pelo plenário em 2 turnos de votação. Da Rádio Câmara, de Brasília, Paula Bittar.
1: Turismo. Bacelar do PV da Bahia relata que a Comissão de Turismo debateu o impacto na reforma tributária sobre o transporte aéreo internacional. O deputado cobra do governo federal uma solução para evitar o encarecimento das passagens devido à cobrança integral sobre o setor.
2: Bacelar avalia que o aumento da tributação ameaça o crescimento do turismo em um momento de recorde na entrada de estrangeiros no Brasil. Ele também alerta que o custo maior no transporte aéreo pode afetar cargas, empregos e produtos que chegam ao consumidor.
1: Desenvolvimento Regional. Átila Lins, do PSD, celebrou a entrega da nova Praça de Nossa Senhora de Guadalupe, em Fonte Boa, no Amazonas. A obra de revitalização do espaço público foi realizada com recursos de emenda do deputado no valor de R$1 milhão.
2: Átila Lins registra a emoção de entregar uma obra em sua região de origem. Saúda a população e as lideranças presentes à festa ocorrida no dia 6 de junho e anuncia novos projetos, como a construção de uma maternidade e de um balneário público para melhorar a vida das pessoas de Fonte Boa.
1: A cidade de Guarabira, localizada na região do Brejo, na Paraíba, vai ganhar um centro da Fundação de Apoio às Pessoas com Deficiência. É o que promete Ranieri Paulino, do Republicanos, que atuou na mobilização popular para eleger a obra como prioridade no orçamento estadual.
2: Segundo o congressista, o novo polo da FUNAD vai evitar que pacientes de cidades vizinhas viajem até 5 horas para fazer terapia na capital paraibana. Ranieri Paulino reforça que a medida garante mais qualidade de vida e saúde para as pessoas com deficiência.
1: Relações Exteriores. A Câmara aprovou acordos comerciais do Mercosul com Singapura e 4 países europeus. O repórter Antônio Vital acompanhou a votação.
3: A Câmara dos Deputados aprovou 2 acordos comerciais assinados pelos países do Mercosul, um deles com Singapura e outro com 4 países europeus, Islândia, Liechtenstein, Noruega e Suíça. Os 2 acordos abrem mercado para produtos e serviços brasileiros na Ásia e Europa. O acordo com Singapura cria uma área de livre comércio entre o país asiático e a Argentina, o Brasil, o Paraguai e o Uruguai. É o primeiro acordo comercial do bloco com um país da Ásia. De acordo com o texto, Singapura se compromete a conceder isenção tarifária imediata e integral sobre a totalidade dos produtos exportados pelo Mercosul. Já o Mercosul se compromete a eliminar tarifas sobre 95% de seus produtos e serviços, de maneira escalonada em um prazo de 15 anos. Ficam fora da isenção tarifária as máquinas, plásticos e aparelhos óticos, fotográficos e cinematográficos produzidos em Singapura. Singapura é o 8º destino das exportações brasileiras no mundo e 2º maior na Ásia, atrás apenas da China. Ao mesmo tempo, tem investimentos no Brasil em setores como construção naval e transportes, serviços financeiros e comunicações. O relator da proposta na Câmara, deputado Kim Kataguiri, do Missão de São Paulo, defendeu o aumento da relação comercial do Mercosul com Singapura.
4: Um país que é exemplo, o Sudeste Asiático é a região hoje do mundo, uma das regiões que mais crescem, exemplo de desenvolvimento, o Brasil tem muito a aprender com isso, esse é um acordo extremamente benéfico, e inclusive mais benéfico para nós do que para Singapura. A gente precisa se libertar da dependência que nós temos de determinados polos econômicos e nos relacionarmos com a maior parte de atores políticos e econômicos possível do mundo. Portanto, maior número de parceiros comerciais que a gente puder, melhor.
3: A Câmara também aprovou o texto do acordo de livre comércio entre o Mercosul e 4 países da Associação Europeia de Livre Comércio, Islândia, Liechtenstein, Noruega e Suíça. O texto complementa o acordo firmado entre o Mercosul e a União Europeia e abre um mercado de 15 milhões de pessoas com comércio de quase US$500 bilhões por ano. O acordo permite redução tarifária sobre 97% de toda a exportação entre os 2 blocos econômicos. O relator do texto da Câmara, deputado Davi Soares, do Podemos de São Paulo, reforçou a importância do acordo.
5: Um projeto tão importante dessa envergadura que venha complementar o que já se iniciou com o acordo Mercosul e União Europeia. Com a aprovação do mesmo, nós fechamos aquela área e abrimos zonas para o exportador brasileiro continuar a tendo desempenho brilhante.
3: Os 2 acordos prevêem salvaguardas, como a suspensão temporária das isenções no caso de aumento súbito de importações ou ameaças à indústria nacional. tratam ainda de normas de defesa sanitária para evitar a adoção de barreiras comerciais injustificadas. Também regulam o comércio de serviços, regras

0: para o comércio eletrônico, acesso a compras governamentais e tratamento diferenciado para micros, pequenas e médias empresas. Os textos dos acordos do Mercosul com Singapura e os quatro países europeus seguiram para análise do Senado. Da Rádio Câmara de Brasília, Antônio Vital.
1: Educação.
2: Paulo Marinho Júnior, do PL do Maranhão, cobra explicações da Prefeitura de Caxias, no leste do estado, sobre a aplicação de recursos federais para a educação. O deputado afirma que escolas e creches continuam em más condições, mesmo após repasses do Fundeb e de pagamentos de precatórios.
3: Paulo Marinho Júnior relata falhas em serviços essenciais da rede municipal, como merenda escolar e transporte de alunos. Ele pede atuação de órgãos de controle para verificar as condições das unidades e a aplicação do dinheiro reservado às reformas.
1: Direitos Humanos.
2: Carla Dixon, do PL do Rio Grande do Norte, pede urgência na aprovação de projeto que institui o Auxílio Mãe Atípica, destinado a apoiar mães ou responsáveis por crianças e adolescentes com deficiência severa ou transtorno do espectro autista.
3: Carla Dixon afirma que muitas mães têm de abandonar o trabalho para acompanhar filhos que dependem de atenção permanente, prejudicando a renda familiar. Ela ressalta que a proposta combina apoio financeiro e atendimento psicossocial para quem assume a rotina de cuidado.
2: Luiz Couto, do PT da Paraíba, apoia projeto que determina a simplificação das informações nos rótulos dos alimentos para facilitar a compreensão dos consumidores. Para ele, a medida está diretamente ligada ao direito constitucional à informação, garantindo também a liberdade de escolha.
3: O texto, segundo Luiz Couto, é amplamente respaldado por evidências científicas que associam a clareza de informação à saúde pública. O parlamentar destaca ainda que a matéria aborda a necessidade de uma transição sobre a forma como o país lida com a segurança alimentar.
2: Termina agora o Jornal Câmara dos Deputados, produzido pela Rádio Câmara, com trabalhos técnicos de Everson Urani e apresentação de José Carlos Andrade e Márcio Aquilissardi. Uma boa noite para você.
3: Uma ótima noite. A Voz do Brasil volta amanhã.
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0: Olá, bom dia, gente! Excelente manhã pra você, hoje dia 11 de junho. Tudo bem? Tudo tranquilo? Véspera de Dia dos Namorados, hein? Ai, meu Deus do céu! Como é que tá seu coraçãozinho? Tá preenchido? Tá pulsando gostoso, assim? É, me conta, quero saber como é que anda seu coração, como você está. Fala tudo pra mim aqui através do nosso WhatsApp 999-86-1050. Daqui a pouco eu conto também, viu? Como é que anda meu coraçãozinho? Ah, delícia. Muito bem, 5 e 4, tô aguardando a sua participação. Pode se sentir à vontade, fique à vontade mesmo, viu? Pra desabafar, às vezes a gente... quer falar um pouquinho, né? Como é que a gente tá? E faz um bem, sabia? Eu tô aqui pra te ouvir também. Eu não sou só locutora, não. Eu sei ouvir, que é uma beleza. Então pode mandar seu recadinho. Pode ser por mensagem de texto, mensagem de áudio. O importante é você estar aqui comigo, tá bom? A gente fazendo companhia um pro outro. Não é à toa que a gente madruga, né? Então vambora, gente, porque o dia tá lindo, tá uma delícia. E hoje promete, hein? Se bobear, será a melhor quinta-feira de nossas vidas. Vai por mim. Depende só da gente, né? Então, pra começar, tem Chitãozinho e Chororó.

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0: Excelente manhã pra você. Obrigada aí, viu, pela sua companhia. E já tem um galerão com a gente nessa manhã e eu adoro isso, viu? Adoro, porque vocês madrugam junto comigo. Sabe que hoje eu acordei, era que horas? Acho que era 2h40, sei lá. Às vezes eu perco a hora. Eu coloco pra despertar 3h20 e tal. Mas hoje acordei antes ainda. Tem um lado bom, já tomei banho, já lavei meu cabelo, já sequei, já tô linda, cheirosa, maravilhosa, já fiz até almoço. E você, dormiu bem? Passou bem a noite? Quero saber, hein? Deixa eu mandar um beijo pra Marinette, que já tá acordada também, uma hora dessa. Meu Deus do céu, beijo, meu amor. Beijo também pra Luiz Fernando do Centro de Vitória. Soninha, já fez até torta, tô falando, gente.
1: Olá, Cleide, bom dia.
0: Bom dia.
1: Quintou, né? É quintou? É quintou. Eita, eu perdi.
2: Ai, meu Deus do céu, tô perdida, perdida.
0: Vamos
2: com o meu dia hoje, pra mais. Aos ouvintes, aos cadeiras cativas, bom dia. Lena Mara, José Carlos, Claudineia, Robson e Leomar, bom dia. Cleide, bom trabalho, siga com Deus e até amanhã. Tô meio perdida, noite mal dormida. Sônia, André Carlos.
0: Bem-vindo ao clube, mas aí a gente faz do limão a limonada, né? Eu passei dessa fase de acordar e ficar tentando, ficar rolando na cama, tentando dormir e tal. Se eu acordei e vi que eu não vou voltar a dormir logo, eu já levanto. Os vizinhos que lutem. Quero nem saber. Deixa eu mandar um beijo também pro Silvio Castro. Fala comigo, meu anjo.
3: Quintou, bora ali.
0: Bora ali.
3: Trabalhar mais um pouquinho.
0: Faz parte,
3: temos,
0: né?
3: Uma ótima quinta-feira, Cleidinha. Graças a Deus. Mais um dia, né? Bora, Cleidinha. Silvio Castro do Veracruz. Na litoral, eu tô legal, Cleidinha.
0: Valeu, meu bem. Um beijo pra você bem especial, tá? José Luciano de Santos Dumont, mandando abraços aqui pra esposa Adriana, as filhas Júlia e Isadora e pra Vera do Pula Pula. Wellington Reis tá ligado com a gente, Juvanilson também, lá em Linhares. José Aécio, um beijo, José Aécio, quanto tempo! Tudo de bom pra você, viu, meu bem? Genimar de Pitanga também tá ligado com a gente, Cláudio José em Nova Carapina 2, Valdemir de Ibiraçu, bom
4: ei,
0: dia!
4: Gente, bom dia! Quintou, Cleide.
0: Isso.
4: Graças a Deus aí. Que Deus possa estar abençoando esse dia.
0: Ele abençoa.
4: E a todos nós aí. Beleza?
0: Beleza.
4: Beijo e abraço aí, pessoal da Credegativa. Especialmente pra você, Cleide. Sol, pra minha filha Nilva Carolina, pra minha mãe Nilva da Penha.
0: Valeu.
4: Beleza?
0: Beleza.
4: Beijo, litoral.
0: Beijo. Sucesso. E essa música aqui, ó. Eita, desgrama. Ana Castela, Roberta Miranda.

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0: Essa música é sensacional, Paixão Mineira. Ê, Trenço, muito bom. Deixa eu aproveitar aqui e mandar um bom dia mais que especial, carinhoso, pra você que tá aí, ó. Wellington Reis. Obrigada, meu bem. Outro Wellington aqui, esse é o Simões, hein? Fala comigo.
1: Olá, bom dia. Bom dia, Sal. Bom dia a todos, ouvintes da Litoral.
0: Bom dia, meu bem.
1: É, que estou, hein? Graças a Deus. Mais um dia, que o Papai Santos abençoe. Tá um dia de vida, um dia de trabalho, tem um dia abençoado para todos nós. Tá aí, fiquem com Deus, tenham um bom dia, um bom dia de trabalho, Deus abençoe nós. Tchau, obrigado.
0: Nada, meu bem, um beijo para você, bom dia, viu? Alô!
2: Eu tenho que sair desse setor de trânsito, tava me subidinho, me correndo esses dias, né? E trocaram meu horário, mas voltei. Então, os meus dias namorados, eu vou me curtir, porque eu sou solteira, né? E não tem melhor coisa que a gente se amar, né?
0: Eu acho.
2: Na hora certa, parece alguém legal, né? Mandar um abraço para os amigos familiares do Monteiro, meus amigos do Chuta Mirim, meus alunos de trânsito. E, glória a Deus, estou muito feliz, né? Tem tido muita aprovação, estão passando, né? Eu fico feliz pela vitória deles, né? Porque
0: normal,
2: a vitória deles,
0: né,
2: é minha
0: bem.
2: Vitória, né? E foco, força para a caminhada. Beijo!
0: Beijo! Ótimo dia, Iris! Beijo também para o Rafael do Balneário de Carapebus, ligado com a gente. Rebeca, bom dia!
3: Bom dia, Cleidinha! Quinta, uma quinta-feira de muita paz e bênçãos para todos nós. Sou Rebeca Andrade, Colatina. Abraços para toda a família Cadeira Cativa de AZ. Para não esquecer ninguém. Beijos, fui! Cleidinha, vamos ouvir Eduardo Costa, imagina eu. Ah, menino, imagina eu.
0: Imagina.
3: Que festa que dá. Beijo, beijo.
0: Beijo, lindona. Ótimo dia.
4: Bom dia, Cleide.
0: Bom dia.
4: Aqui quem fala é Rogério Mazega, de Jardim Colorado, Vila Velha.
0: Joia, Rogério.
4: Que Deus nos acompanhe hoje e sempre.
0: Amém.
4: Bom dia a todos os ouvintes.
0: Bom dia, meu amor. Ótimo dia, Lena. Bom dia.
5: Bom dia, flor do dia. Lena Mara de Bicanga. Um bom dia aí pra Cadeira Cativa, todos que estão ligadinho, pra Soninha, Claudineia, Zé Carlos da Inglaterra. E uma boa e abençoada quinta-feira pra você e pra nós. Bom trabalho. Beijo.
0: Beijo, ótimo dia, viu? Brumate de Colatina tá ligado com a gente, Dedé Moraes também em Aracruz. Vanja, alô.
6: Bom dia, Cleidinha. Bom dia, Sol. Bom trabalho. Uma ótima, maravilhosa quinta-feira. Bom dia para todo o grupo Cadeira Cativa e para todos os ouvintes, era assim. Vamos esquecer ninguém, né, Cleidinha? Beijo, Cleidinha. Beijo, Sol. Vanja do Ataíde.
0: Beijo, Vanja. Tudo de bom para você, meu amor. Dene de Alzira Ramos também tá ligado com a gente. Nosso gato preto também.
7: Olá, querido Costa Longa. Bom dia, minha querida. Diretamente do Cachoeiro de Tapirim. Gato preto desejando a quinta-feira abençoada, mandando a lupa pra Xéria Amor da minha vida, Verindo Pula Pula, Chibinha, Gil, Marcos Bob, Nando Júnior, Moacir Pintor, Arilho Ficão de Lenha, Duda Mel, para Zé Paulo Albino Aracuí, para Daniel, para Gigante, para Leomar Pacote, para Peixinho lá em Cantagalo, para Serginho do Posto Bola, Aliança, para Iuna, Muniz Freire, Cachoeira Alta, São Vicente Gruta, a Tijuca, Lambari, Urupi, Marapé, para um bom dia pro Grupo Cadeira Cativa, um bom dia pro pessoal da saúde na Grande Vitória e pra minha família na Grande Vitória e na Litoral. Eu tô muito legal nessa quinta-feira. Vamos trabalhar e tô te levando de carona.
0: Vambora, me leva junto com você. Quem tá me levando também de carona é o Rubinho, motorista de aplicativo de Cobilândia. Ó, passarinho que levanta cedo, bebe água limpa. Partiu, corre da moeda. Vambora. Ó o modão chegando aqui, ó. Essa a gente canta, hein? Nossa!

0: dias vão, meu amor. 5h37. Se você não acordar aí, ó, sua vida vai passando e você nem... 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Tá só existindo. Deus me livre. Amarrado. Vamos falar com quem? Paulinho Neguinho, bom dia.
1: Bom dia, Sol. Bom dia, Cleide. Bom dia, Rádio Litoral. Bom dia, bom dia, bom dia. Paulinho Neguinho por cá, hein?
0: Valeu, Paulinho. Um beijo pra você. Gigi.
2: Bom dia, Cleidinho. Ótima quinta-feira pra gente. Um dia abençoado. Deus nos nossos caminhos, realizando nossos sonhos. Beijo.
0: Beijo. Ótimo dia, tá? Quem mais tá com a gente aqui? Deixa eu ver. Falou alguma coisa, será?
3: Cleidinha, bom dia. Aqui é Cátia de Nova Venécia.
0: Ei, Cátia.
3: Manda um alô aqui pra nós.
0: Com certeza,
3: meu esposo Luciano, nós estamos aqui ligados na Litoral.
0: Opa!
3: Na Litoral tá mais legal.
0: Na minha terrinha, gente, a Cátia de Nova Venécia. Um beijo pra vocês aí, Nova Venécia. Obrigada, viu, pela companhia. Beijo, minha terra, gente, minha cidade. Ei, Praxedes.
4: Bom dia, bonita.
0: Bom dia,
4: aqui é Praxedes, passando para deixar o meu bom dia para todos que estão ligadinhos na Litoral, principalmente para o meu amor Antônio, para Duda Mel, para o Grupo Cadeira Cativa, de A a Z, para não esquecer de ninguém. E tamo junto, hein?
0: Tamo
4: sempre
0: junto.
4: Ligadinha na melhor. Na Litoral.
0: Arrasou, meu amor. Um beijo. Tudo de bom. Beijo pro Nicolas também. Cleidinha, excelente dia pra você. Acelerando o cargueiro aqui nas rodovias francesas e transmitindo ao som da live do no TikTok. Tá bom. Um beijo pra você. Ótimo dia. Maria Cristina Mariel de Mata da Serra também tá ligada com a gente. O esposo Vanderlei. Luiz Amendoim de Colatina. Um beijo. Rosângela, bom dia.
5: Bom dia, Cleidinha. Bom dia, Sal. Tudo bem com vocês? Sou eu, Rosângela Bernardoni, do bairro São Miguel em Colatina. Cleidinha, deixa eu mandar um bom dia para vocês, para o meu esposo Paulo, para todos da Cadeira Cativa, para todos da família Bernardoni, e agradecer a todos pelas felicitações de ontem, né, do aniversário de casamento. Agradecer a todos, a galera, né, da Cadeira Cativa, que mandou os parabéns. Muito obrigado, meninas e meninos, pelas felicitações. Não vou citar os nomes porque vou me perder. Então, quero agradecer a todos que mandaram as felicitações, tanto no grupo, tanto no privado. Muito obrigado. Beijos.
0: Beijo, lindona. Parabéns, viu? 5h40.

0: chamando.
1: Aô, André! Pagode em Brasília, João Neto e Frederico, bom, né? Tem apertadão pra Dona Olga de Interlagos. Pra minha xará Cleide, só que é Cleide Nara, de Rio Bananal. Beijo gostoso também aqui pra Dona Teuvina, do centro de Vila Velha. Neide de Cachoeiro. Andréa Magalhães, Betão, beijo pra vocês dois, viu? Antônio Calvi, de Marilândia. Tá sumidinho, Antônio. Tá tudo bem por aí? João Vitor, da Praia dos Padres, em Aracruz. Luciano Alves, em São Roque do Canaã. Beijo gostoso para Ana Paula e Manu, em Laranja da Terra. Rose, do Córrego São Pedro. Tudo bem, Rose? Deve estar na panha do café, né? Um abraço, viu, meu bem? Bom dia.
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1: Se liga na previsão do tempo, viu? A quinta-feira será de sol entre nuvens em todo o Espírito Santo. Na Grande Vitória, não há previsão de chuva e os termômetros variam entre 18 e 29 graus. Já no sul do estado, o tempo fica mais fechado ao longo do dia, com possibilidade de chuva no período da noite.
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1: O Superior Tribunal de Justiça decidiu que a aviação Águia Branca deve assumir as 125 linhas interestaduais que pertenciam a Itapemirim. A decisão foi tomada nesta terça-feira, mas ainda cabe recurso. Atualmente, as rotas seguem operadas pela Suzantur.
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1: Quem planeja comemorar o Dia dos Namorados ao ar livre deve ficar atento à previsão. Há alerta para a possibilidade de chuva e até granizo em cidades capixabas entre quinta e sexta-feira. A recomendação é acompanhar as atualizações meteorológicas antes de sair de casa, tá bom?
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0: Que é isso, hein, gente? Tum-tum de saudade. Ai, que saudade. Volta correndo. Bom dia, gente. Excelente manhã pra você, viu? Ei, César, bom dia pra você. Val Baiano também tá ligado. Gilvan Soares. Fala comigo, Gilvan.
1: Bom dia, bom dia, bom dia, Cleitinha. Bom dia, Rádio Litoral. É, mais um plantão concluído, graças a Deus, Cleitinha. Indo para casa descansar agora, mais tarde tem mais. Beijão, mandou um beijão aí, um abraço aí. Minha esposa maravilhosa que está indo trabalhar agora, Sandra. Meu filho está lá em Colatina, Matheus Menezes. Show de bola, Cleidinha, no litoral, tô mais que legal.
0: Valeu, meu amor. Beijão para você, viu? Ótimo dia. Quem mais? Marcia Brite, de Resistência, mandando abraços aqui pro Fernando Brunck, pra Rosilene Maria e pra todos os ouvintes. Rosenberg, madrugou aí, meu bem. Bom dia.
2: Bom dia, bom dia, bom dia. Cleidinha Costalanga, minha vozinha de veludo de todas as manhãs. Sol, minha linda, meu raio de luz. Rosenberg de Interlagos, mais conhecido como Carioca, motorista de aplicativo. Bora pra cima, aqui pra baixo é contramão. Quintou, papai. Depois de uns dias de baterias, de exames, tô de volta. Em plena forma.
0: Isso aí,
2: deixa
0: meu
2: um beijinho
0: bem
2: pra nossa amiguinha Claudinha Leite do Rimarinho e seu Casca de Bala, o motoqueiro fantasma. Fui. E na litoral, eu tô legal. Beijo, minhas lindas.
0: Beijo, meu lindo. Ótimo dia. Quem mais tá com a gente? Joel Flores, alô.
3: Bom dia, Claudinha Costa Longa. Bom dia, Sol. Amigos da Rádio Litoral Cadeira Cativa. Uma quinta-feira abençoada, de bem com a vida. Hoje, no mês de junho, né? Esse mês tá, é um mês muito especial, né? É mês de São João, é festa junina.
0: Isso.
3: Estamos aqui ouvindo esses clássicos maravilhosos na Rádio Litoral. Um trabalho glorioso a todos. E vamos que vamos.
0: Bora que
3: os boletos estão chegando.
0: Exatamente, exatamente. Quem mais? Alô?
4: Ei, Cleide, bom dia.
0: Bom dia.
4: Tudo bem?
0: Tudo.
4: Que essa quinta-feira seja uma ótima quinta-feira para todos nós. Que Deus te abençoe e abençoe todos os ouvintes maravilhosos.
0: Ele abençoe.
4: Ei, Cleide, deixa eu falar. Eu não sou aquele de ficar ligando, não, mas te ouço todos os dias.
0: Meu
4: radinho fica ligado na litoral. Ligou o rádio, é litoral, entendeu? Porque na litoral nós estamos legal.
0: Obrigada,
4: uma quinta-feira
0: tá
4: maravilhosa para todos nós. Que quem fala é Vasconcelos, Rio Quartel, Linhares.
0: Valeu,
4: um bom dia.
0: Um beijo, bom dia, obrigada. Carla Hilda também ligada com a gente, quintou. William Moura de Vila Batista, um beijo, William. Beijo para Marta Marquezine e o esposo Argilano, é isso? É isso. Ô, Cleide, meu coração está muito apaixonado pelo meu esposo. Ai, que coisa linda. Isso aí, Marta, isso aí, tá? É disso que eu tô falando. Alô?
5: Minha amiga Cleide, Matheus Tavanias. Um pouco abafado ontem, amiga, né?
0: Sim.
5: O tempo deu uma mudada, parece.
0: É.
5: E você tem um litoral. Uma quinta-feira, sou.
0: Obrigada, meu amor. Um beijo pra você, tá?

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0: Litoral, eu tô legal, bom dia, 6h11, gente.
1: A morena de Goiânia.
0: Eita, bom dia! Bom dia pra Vera do Pula Pula. Fala comigo,
2: Cleitinha,
0: Vera.
2: Sua linda, bom dia a todos, meus amigos da Cadeca de Madrugada. Aqui quem fala é Vera do Pula Pula. Cacho Mirim, manda alô pra todos aí, meus familiares. Rebeca, Nina, Cleia, Edneia Luz, Eliane Camelo, Duda Mel, as meninas do Salão da Itaoca, Toninha Segurança, Jane Manandinho, Elias Cortesano, Nilo Luiz Amendoim.

0: 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Beijo, litoral.
1: Beijo, lindona. Ótimo dia. Tiago, fala comigo, Tiago. Bom dia.
2: Um abraço, Crequinha. Sonhamos de trabalhar em Estado Rio. Tô levando você de carona. Opa. Bom dia.
1: Vambora, vou com você. Facinho, vou pro Rio. Beijo pro Wellington de Souza, de Jardim Limoeiro, também ligado com a gente. Nicolas, um abraço, viu? Tudo de bom. Beijo pra Márcia Mendes também, André Luiz, do bairro Planalto, tá ligado com a gente. Mandando um abraço especial pra todo mundo e vamos trabalhar, né, Cleide? Com Jesus na frente. Sem ele, não somos nada. Concordo com você, viu? Isso aí. Alô, Sérgio, bom dia.
3: Bom dia, Cleide. Sabes que existem pessoas que entram na nossa vida por algum motivo? E tu foste uma dessas pessoas na minha história.
1: Oh, meu Deus.
3: A tua presença, a tua voz e a tua forma de estar mostram alguém com um coração enorme, uma sensibilidade rara e uma humanidade que se sente mesmo à distância. Para mim, acabaste por ocupar um lugar muito especial, quase como uma irmã mais velha.
1: Ah,
3: alguém
1: lindo.
3: Que inspira respeito, cuidado e admiração.
1: Isso.
3: Quero que saibas que o respeito que tenho por ti é enorme e isso nunca mudará. A forma como levas, a tua energia positiva, até nós ouvintes, faz diferença de verdade.
1: Oh, meu Deus.
3: Mesmo nos dias mais simples ou mais difíceis. Obrigado, Cleide, por existires assim.
1: Meu Deus.
3: Por seres quem és e por, de alguma forma, fazeres parte da minha caminhada. Isso irá comigo no coração.
1: Ai,
3: de uma forma muito sincera e para sempre.
1: Oh,
3: beijos.
1: Beijo.
3: Estou ligado.
1: Obrigada, Sérgio, meu amigo português, gente, ó, seu lindo, muito obrigada pelas palavras, viu, ganhei o dia, é tão bom, né, receber um conforto, um carinho assim, é tão bom, ainda mais quando a gente faz isso com prazer, sabe, muito bom, obrigada, tá?
4: Eita! Bom dia, litoral!
1: Bom dia,
4: Crede Eudorme da Vila, ótimo bom dia, Paveirinha do Pula Pula, Lindomar de Linhares, Soninha de André Calone, todos da Cadeira Cativa e todos os ouvintes da litoral. Uma ótima quinta pra nós! Já vou tomar uma hoje!
1: Vambora! É uma figura, gente! Beijo, viu, seu lindo? Beijo também pra Francine de Jardim Limoeiro, ligadona com a gente. Diel de Vila Velha, Sidney de Ilha dos Aires, um abraço, meu bem, bom dia. Duda Mel.
5: Bom dia, Cleidinha. Quem fala aqui é Duda Mel, diretamente de Caxemirim. Bom dia pro Toninho, Dani Pula Pula, Plachelli. Bom dia pro GR Barroso, Eli, Graziele, Rita, Marcos, Luiz Fernando. Bom dia pro Thiago, Sete, André, Boca de Sacola, Daniele, Adriele. Bom dia para Luciana, bom dia, bom dia.
1: Valeu, meu amor, beijo, bom dia pra você, tudo de bom, tá? 6h15.

0: Jackson, muito obrigado.
1: Pra você que tá acordando agora, só a preguiça, só a leseira, pensando assim, meu Deus do céu, que dia é hoje? O que, que eu tenho que fazer? Ó, quinta-feira, dia 11 de junho, véspera do Dia dos Namorados, não sei o que é no seu coração, se tem uma coisa a ver, uma coisa com a outra, tá? Enfim, acorda e vambora, hein?
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0: Bom dia! Excelente manhã pra você, viu? Ednete Almeida, bonita, fala comigo.
1: Bom dia, menina linda, abençoada de Deus. Um bom dia, tô especial pra todo ouvinte. Meu netinho, Arisquinha Samuel, padaria delícia da Gia de Cariacica Sede. Mandar um bom dia especial pros meninos da feira de Cariacica Sede. Pra toda a turminha aqui, tá? É, na Litoral Tomás, que legal, de Mete ao meio, Crisca Sede, beijo.
0: Beijo, ótimo dia, viu? De Olinda, tá ligada com a gente também, Fábio Araújo de Bela Aurora, um beijo. Arthur, bom dia.
2: Tô na Litoral, tô legal. Arthur Aguiar, de Caratinga.
0: Ah, de Caratinga.
2: Diretamente para a nossa linda amiga Costa Longa.
0: Oh, bom meu dia. Deus. Bom dia, Arthur. Um beijo pra você, viu, meu bem? Pra todos aí em Caratinga, tá?
3: Bem-vindo, amiga. Ô, oh, semana abençoada essa, hein? Essa semana do Dia dos Namorados. Você vai ganhar um monte de presente, né, Cleidinho?
0: Vou ganhar um monte de presente.
3: Ai, ai. É, semana abençoada que eu falo assim, ó. O Amadão tá tocando todo dia
0: cê
3: agora.
0: Você viu, programador, menina?
3: Tá... Agora eu vou teu... te falar, tá merecendo até garrafa de vinho.
0: Vamos ver se amanhã vai tocar.
3: Ah, um beijão e pra qual? Soninha aí, pra Lena Mar, o Toninho, os namorados, né, da semana. A Vera, a Beca, tá bom?
0: Tá bom.
3: Todo mundo aí.
0: Valeu, meu bem.
3: Fiquem com Deus.
0: Você também, um beijo gostoso pra você. Marcão de Cobilândia também tá ligado com a gente. Garrincha, bom dia.
4: Ô, Credinho, eu tô ligado em você também. Aqui é o Garrinchão, chão, chão. Vamos que vamos. Ô, Credinho, tá muito frio aqui, minha querida.
0: Certo,
4: como é que
0: também,
4: você vai, Credinho? Né? Manda um alô aí pra Verinha do Pula Pula. Minha esposa Brunelli, minha filha Thália Brunelli, que acordou com dor de barriga, tá com diarreia hoje.
0: Ei, mas
4: vamos que
0: Deus
4: vamos.
0: Aê,
4: tem que pô.
5: Bora arrebentar essa boca do balão, Credinho, seu fã. Falar isso todo dia, Cleidinha. Nós cai, Cleidinha. Vamos que vamos!
0: Eu não aguento essa menina, não, gente. Marcão de Covilândia, beijo. Beijo pro Agulhão também. Fala comigo. Alô.
6: Bom dia, bom dia, bom dia, Cleide. Passando para dar aquele alô especial para você e pra Solzinha que chega às 7. Nós temos uma quinta-feira abençoada, né? Com muitas bênçãos, com muitas graças e com muitas vitórias. Melhor do que ontem, né, Cleide? E outra coisa. A Copa começa hoje, hein? Você quer dar um palpite pro primeiro jogo? México e África.
0: México
6: eu vou apostar
0: África.
6: Na África, porque essa Copa é a Copa de muita surpresa. E o Brasil vai ser campeão, com certeza, com
0: Eita,
6: certeza.
0: Gosta
6: Vamos ver
0: sim.
6: No final. Beleza?
0: Beleza.
6: Grande abraço, salve o samba, Agulhão no Marcílio.
0: Valeu, Tamo Agulhão. Junto. Eu vou torcer então pro México, só pra ser do contra, tá? E aí, quer casar comigo? 6h34, bom dia.

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0: Bom dia, 6h50, excelente manhã pra você. Lidiana Scarpati, beijo pra você, meu bem, bom dia. Hélio,
1: alô. Bom dia, Cleide. Aqui é o Hélio da Saúde do Poranga. Gostaria de mandar um alô pra todos os motoristas da Transilo, Paritu, Espetinho, Nova Venécia, e Marabete, Cossão da Barra, o Joel, e o amigo meu, o monitor aqui, o São.
0: E essa risadinha,
1: tô na litoral, Fredinha, tô legal. Manda melhor que tá tendo essa quinta-feira pra mim aí, filha. Fala
0: Deixa
1: comigo.
0: Fala comigo. Um beijo, amor. Beijo também aqui pro Erlisson.
2: Bom dia, bom dia, bom dia, Cleidinha. Bom dia, povo lindo da Rádio Litoral FM. Erlisson aqui de Aracruz, passando pra desejar aquela quinta-feira abençoada e maravilhosa. E vamos que vamos, que a vida é um show e não pode parar. Tamo junto, Cleidinha. Ligado na melhor, porque na litoral eu tô mais que legal.
0: Arrasou, meu amor, um beijo pra você. Nilo, alô, bom dia.
3: Bom dia, Cleide, minha querida. Aqui seu amigo Severino Martins, Cachoeirinha, Rio Novo do Sul. Manda um bom dia aí, um abraço bem apertado da velha do Pula Pula. Bom dia pra minha namorada Vanessa. Bom dia pros meus familiares, pros meus amigos. Bom dia geral aí pra todos os ouvintes, de 0 a 100, pra não esquecer de ninguém. É isso aí, Cleidinha.
0: Quintou. É isso aí, quintou, meu amor. Beijo pra você, beijo pro meu Kia de Santo Inês, Guedes Uber e a turminha de Colatina, um beijo. Janaína, alô, bom dia.
4: Bom dia, Cleidinha, bom dia, Sol. Passando aqui na Cinco Pontes e tem um carro quebrado bem na entrada das Cinco Pontes, de Cariacica pra Vitória.
0: Vixe, Maria,
4: então,
0: vai
4: agarrar. Então o trânsito aqui, ó, na orla de Cariacica já tá engarrafado a essa
0: Nossa.
4: Hora. Muito engarrafado.
0: Tá fácil,
4: então,
0: não,
4: se alguém puder pegar outro caminho, fica mais fácil.
0: Tá bom,
4: bom
0: meu
4: dia
0: bem.
4: Pra todos.
0: Beijo, obrigada, viu? Beijo pro Francisco de Santo Inês, ligado com a gente. Amanda de Itabaiana. Ô, Amanda, obrigada. Cleidinha, acompanhava você quando você era da Nova Onda e agora acompanho pela Litoral. Ah, coisa linda. Obrigada, Amanda. Um beijo pra você, viu? Ótimo dia. Quem mais? Peterson também tá ligado com a gente. Fala
5: bom
0: comigo,
5: dia,
0: Peterson.
5: Bom dia, Cleide. Aqui fala Peterson, no Boteco dos Irmãos Laranjeira. Queria mandar um alô pra galera,
0: irmãos.
5: Operadores da VIX, do Baldeio, do Marcelo Vital. Bora!
0: Bora! Vambora!
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0: Olá, bom dia, gente linda, bom dia, Deus! Quinto para a nossa alegria, hoje 11 de junho, véspera da boa, amanhã também é dia dos namorados, eu já quero saber como é que está a expectativa por aí, coraçãozinho está acelerado ou está igual o boleto vencido, só dando preocupação? Bom dia para você! Já está aí, ó, se arrumando, já está no trampo, está a caminho, dentro do carro, no som, curtindo a nossa festa a partir de agora, que vamos até o meio-dia. Eu, você, você e eu na melhor, nessa manhã gostosa, maravilhosa de quinta-feira. Vamos só agradecer a Papai do Céu por tudo. Aproveite essa quinta-feira também para amar mais, perdoar mais, abraçar mais, aquele abraço quentinho, demorado, não tem? Quem sabe hoje não é o dia daquela reconciliação, daquela conversa que estava faltando, daquele eu te amo que ficou no preso na garganta. Dá tempo, hein? Vamos rever os conselhos. Que sua quinta-feira seja diferenciada, seja abençoada, seja cheia de alegria, de bom humor, coragem e muita fé. Então sorria, agradeça, o dia está apenas começando e Papai do Céu já preparou muita coisa boa para nós, tenho certeza.
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0: E na Litoral, tô mais que legal, bora abrir a sequência da nossa festa com 45 minutos de música, já aguardando a sua participação no nosso WhatsApp. 999-18-3488, o WhatsApp mais bombado do Brasil. Sem você não tem graça, né? Vem pra cá, vem curtir, vem dançar, interagir, participar. Com Simone Mendes abrindo a sequência. Direitos iguais. Bom dia!

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0: Matheus, 5 regras. 7:12, bom dia. E o frio? Ah, vamos falar dele, né? E olha que nem estamos na estação inverno ainda. Que delicinha. Preguicinha de tomar banho, né, meu filho? É, dá preguicinha de tomar banho, de levantar da cama, de tomar água. Então, você nem sonha em tomar água, né? Olha, gente, aí que mora o perigo. Beba água que passarinho bebe, se hidrate, se cuide, leva um casaquinho, se proteja. Bora mexer o doce, porque quintou. Hoje teremos, então, o nosso Você no Comando a partir das 9 horas. São 7:12 e já te convido a gravar o seu pedido musical. GG, hoje no Comando eu quero ouvir quem que você quer ouvir. Hein? Véspera, assim, do Dia dos Namorados. Dá pra matar a saudade, hein? Grava aí o seu pedido musical e manda pra cá. E pode também gravar o seu áudio, mandando aquele bom dia, aquele beijo, abraço apertado, quentinho, demorado, pra quem você quiser. Né, Tiagão? Pois é, desse jeito. Você sabe que... É, como é que fala? É, até esqueci. Serração baixa, sol que racha, não é isso? Daqui a pouco o astro vai estar brilhando e esquentando, Tiagão. Um abraço pra você. Valente, um abraço pra você apertado, Valente. Maria Luísa, bom dia. Bom dia, manda um abraço pra nós, entregadores. Um abraço pra vocês. Nós, quem nem falou o nome, é Luiz Antônio? Você representa, Luiz Antônio. Um beijo no seu coração. Vai com Deus. É Suri? Eu sou o Veriano. Manda um abraço pro meu companheiro, pro Rodário. Tiago, Suri? Seu amigo é meu amigo. Leandro Careca. O Tiago, moleque pressão. Deus abençoe a todos. Estou falando aqui de Presidente Kennedy. Ô, meu querido, um abraço pra você. Viu, Veriano? Tudo de bom. Papai do céu proteja todos vocês, meus amigos motoristas, condutores. Enfim, obrigada pelo carinho da sua audiência. Obrigado pela participação. Obrigado pela carona. A gente gosta muito.
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0: Vamos continuar curtindo o nosso 45 minutos de música com Doce Encontro. Alucinado. Bom dia.

0: Muito barulho pra Danilo e Davi, Salvador! Que punk!
1: É Cart Love, Danilo e Davi! Tá namorando pra quê? Hã? Tá namorando pra quê, meu filho? Namora, depois vai colocar uma aliança no dedo direito, depois esquerdo. O foco é esse. 7h24, bom dia, bom dia. Verinha, bom dia. Cadê seu Antônio Lousada? Bom dia.
2: Olá, bom dia, Gigi. Bom dia, aqui é o Antônio Carlos Lousada, do bairro Bom Pastor, seu vice número 1. Aí, no Você no Comando de hoje, toca uma música da banda Chicago, If You Leave Me Now.
1: Nossa.
2: Uma linda canção de
1: 1976. Nossa.
2: É, vou mandar ela para minha amada. Prefiro não revelar o nome por enquanto, deixar escrito.
1: Então tá jóia.
2: E porque na litoral eu tô sendo muito mais legal. Vou dar beijo e abraço pra Miguel.
1: Valeu. Um abraço pra vocês, tá? Apertado. Obrigado pela participação. Matheus, um beijo, Matheus. Levando a gente de carona, né? A gente gosta, Matheus. Bom dia, GG. Manda um abraço pro Lindomar e Luísa. Beijo, casal. Cadê a Duda? Duda! Cadê? Fala, libera ela aí.
3: Bom dia, GG Gomes! Quem fala aqui é Duda, meu, diretamente do aeroporto. Um bom dia pro Gerba, Roseli, Graziele, Rita, Thiago, Magos, Fernando, Toninho. Um bom dia pra Adriele, Daniele, um bom dia pra Laís, um bom dia pro Chiquinho, pro Zeroquinha, Adriele, pro... Os frentistas, costureiros, bom dia pro negão da distribuidora do Boa Vista. Bom dia, Quintão!
1: Quintão para a nossa alegria, véspera da boa. Amanhã comemora seu dia de namorado. 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Bom dia.
4: Eu tô gravando esse áudio pra dizer que não dá mais, que a gente vai terminar. Dizer, espera.

0: olhar fala mais de 1000 palavras, né? A minha mãe falava no olhar. Nossa vida, eu tinha um medo do olhar da minha mãe. Minha mãe olhava de longe assim, eu já fiz a leitura. Chegava em casa de pau quebrado. É, sério. A gente conversava no olhar. Você tem essa empatia, assim, essa conexão com alguém no olhar? Você tem uma amiga que você olha pra ela, já entendeu tudo? Você tem? Você tem, fala aqui comigo pra não sentir sozinha. Porque eu tenho, uma amiga, eu tenho uma sobrinha. A sobrinha Thaís, tá aí? Você tá aí, minha linda? Um beijo pra você, a tia te ama. Ela tá trabalhando, minha sobrinha tem que trabalhar. A gente olha uma pra outra e entendeu. É, conexão 100%. E com o mozão, você tem essa conexão? Não tem? Tem? Ah, tem, que ter, ué. Ai, meu Deus, muito bom, né? Romário, fala comigo, bom dia.
1: Ô, GG, bom dia. Romário por cá, cachorrão. É, menino, o pau tá quebrando, hein?
0: É?
1: Tô no brejo aqui, Manel, e aí, aquele bolo, sai ou não sai?
0: Pois
1: aquele
0: é.
1: Café, aquele encontro lá em Marataíza, hein? Até agora chegou localização nenhuma aqui, não.
0: Nada,
1: hein?
0: Puxa vida.
1: Um abraço pra todos os operadores de máquina aí, Vicentinho, Diego. A galera aí que tá ouvindo a Rádio Litoral aí, entendeu?
0: Aham.
1: Pra você, GG, a galera da rodagem aí.
0: Beleza.
1: Tá quebrando, hein?
0: Bambu tá gemendo, bom, hein? Dia. Bom dia pra você. Bom trabalho. Cadê? Suri mandou um podcast, né, Suri? Mas depois ele falou, ô, GG, vou mandar o áudio agora. Tô sabendo que Lele tá de caminhão novo, é isso, Suri? Mas tá parado o galpão pra não sujar o caminhão? Ah, não, para. Já arranhou o caminhão? Não. Novo, zero? Faz não, Lele. Mas fala comigo. Suri, fala comigo, bom dia.
2: G. Queria mandar um abraço pro Veriano, pro Lele, pro Leandro.
0: Sim.
2: E pra toda a galera da rodagem aí. Obrigado, com Deus, abraço.
0: Abraço apertado pra você. Bom trabalho, obrigado pela carona. São 7h37, hoje é aniversário do meu esposo, Pacheco. Pacheco, muitos anos de vida, treinador. Saúde, proteção, parabéns. É isso aí, mais alguém fazendo aniversário hoje? Completando mais um ano de vida? Se você tiver a fim de curtir um cineminha... 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Você é criançada, o que você acha? 4 ingressos. 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

0: atriz demais, fechando o nosso 45 minutos de música. Lembrando que os 45 hoje só volta às 11, porque às 9 teremos o nosso Você no Comando. Já gravou o seu pedido musical? Grava aí. Hein, grava. GG, hoje no Comando eu quero ouvir quem que você quer ouvir. Grava pra gente estar inserindo aqui na programação. Tá, adoro te ouvir. Grave, manda pra cá que eu tô esperando às 9 horas. Não vai me mandar às 9, tá? E chega muitos pedidos. Até umas 15 pras 8 tá chegando pedido. Ainda dá mais tempo. Já fez, já fechou a programação. Tá bom? Manda agora o seu pedido musical. Enquanto você grava, deixa eu falar da Cipolat. 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
2: 7:53. A Comissão de Constituição e Justiça de Cidadania da Câmara dos Deputados aprovou nesta quarta-feira a PEC que reduz a maioridade penal para os 16 anos de idade. Dessa forma, a medida foi considerada constitucional pelos deputados e segue para análise de comissão especial que analisará o mérito da proposta. O texto do principal projeto sobre o tema diz que, a partir de 16 anos, as pessoas serão consideradas penalmente imputáveis. Atualmente, menores de 18 não são julgados pelo Código Penal e sim pelo Estatuto de Criança e do Adolescente, que prevê medidas socioeducativas ao invés de prisão em estabelecimento penal comum.
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2: Não adianta mais frear apenas ao passar pelo radar. A regra vale para motoristas que trafegam entre Soretama e Linhares, no trecho da BR-101, em que os equipamentos passaram a calcular a velocidade média do veículo durante todo o percurso. O novo sistema foi implementado pelas Ecovias Capixaba no fim de maio, no trecho entre os quilômetros 102 e 125, utilizando os radares já existentes. O sistema registra a passagem dos veículos em diferentes pontos e calcula o tempo gasto no percurso para determinar a velocidade média. O projeto funciona em parceria com a Polícia Rodoviária Federal, que faz abordagens educativas. Não há multa por exceder a velocidade média, mas se o motorista ultrapassar o limite permitido em um dos radares, a infração será registrada.
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É, TH, tem dia melhor que esse, tem situação melhor que essa, pra você mostrar a si mesmo que você é um vencedor, que você inspira vencedores, tipo nós, há 20 anos atrás. Muito louco, né? Olha que cenário lindo, plateia linda, valeu a pena. Você é um exemplo de vencedor.

0: vencedor nem sempre aquele que ganha a corrida, e sim aquele que inspira gerações. E você é um desses, Thiago André.
1: Você também é um vencedor, Gabriel Baiano. Obrigado pela parceria. Te amo. Força
2: e honra.
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0: Luísa, quem sente saudade sou eu. E aí? Você tem saudade de quê? De quem? De quando? De onde? O dia dos namorados chegando. Ô, oh, saudade do pai das crianças, né? Não dá uma recaída assim? Ah, para, quem nunca? Eu, hein? Sempre dá aquela saudadezinha. Agora me diz, você é experiente, né? Já passou por certas situações, já foi solteiro. Vamos passar assim, dá uma força, né? Para aqueles que estão sentindo frio, estão sozinhos. Me diz, quem não namora faz o quê no dia 12 de junho? Dia dos namorados. Quem não namora faz o quê? Aconselho, me ajuda aí, me ajuda. Manda pra cá um conselho bacana. Manda pra cá o seu conselho. Você, a partir de agora, é um coach, vai. Quem não namora faz o quê no dia 12? Manda seu áudio, eu quero te ouvir. Grava aí, eu sei que você é corajoso, corajosa. Grava e manda pra cá. É, pode falar de você também. Você vai fazer o quê? Eu não digo nada. Seu Sidney, bom dia.
1: Oi, Josué, bom dia, bom dia, Gigi. Vamos agradecer a Deus por mais um dia, né?
0: Mais uma
1: hoje começa a Copa, né?
0: É.
1: Aquele abraço apertado pra você, Gigi. Meu amigo Romário. E Gigi, parceiro, onde o Romário tava trabalhando ontem.
0: Você viu?
1: Olha que situação que esse homem tá, hein?
0: Você tá vendo?
1: Meu Deus, se ele cair aí dentro, nunca mais nós acha Romário. Quero mandar um abraço pro amigo Matheus, lá de Cachoeiro, né? O meu amigo Romário, meu amigo Vitinho, todos aqueles ouvintes da Rádio Litoral. Quem tá na Litoral GG, tá todo mundo legal. Vamos mexer o doce.
0: Bora mexer o doce, seu Sidney. Um abraço, meu querido. Tudo de bom, seu Sidney.
2: Bom dia, GG. Quinta-feira, GG. Caetano Cid Bogar. Aproveitando, mandar quebração lá pros amigos. Caio Debona do Agro, melhor fazedor de queijo de Andironda. Robin Rafael da RC Manutenção Industrial. Heloísio e Alifes aí, os melhores mecânicos de ponte de Cachoeira, Belíssimo, Espírito Santo, Brasil e mundo aí. Ela, a baiana retada, trabalhando em Info, lá, gente boa, em Aline, vamos que vamos, pra cima. E o Edinho Carreiro com 3R, original lá na Santa Clara, o Anderson Costa, Cláudio Costa, Janine, Manusso, Ricardo. E lá em Cantagalo, padaria do Biso, Leandro, Michele, Garrincha, Caboneca e Fabião do Rabis Bar, né? Litoral, muito legal.
0: Valeu, Caetano. Mais alguém mandando alosaço? Fernando, Fernando, bom dia.
3: E GG, bom dia, bom dia. Aqui quem fala é Fernando Martins.
0: Uhum.
3: Quero mandar um alô aí pro Ronin.
0: Manda.
3: Pra minha esposa. Mandar um alô pra minha família, pra geral aí,
0: pra
3: que
0: geral.
3: Tá me ouvindo. E é nóis, vamos que vamos, hein? Quintou, hein?
0: Quintou, véspera da boa. Bora mexer o doce nessa manhã maravilhosa, né? Esse é o Altair de Jesus Moura. Um abraço sempre levando a gente de carona também. Aí, ele mandou mensagem, eu mandei a mensagem, agora chegou por aqui. Isso é bacana, porque continua sintonizada, a gente gosta.
4: Bom dia, GG.
0: E aí, Veriano?
4: Aqui é o Veriano, presidente Kendo.
0: Fala comigo.
4: Mandar um alô aí para o meu amigo Thiago Suricati, moleque pressão da caçamba do
0: moleque
4: Chapéu
0: bom.
4: Virado.
0: Aí. Cara é bom.
4: E a todos nós aqui da empresa, que Deus abençoe o nosso dia.
0: Isso.
4: E para o Leandro Careca,
0: uhum.
4: Motorista da Grade Baixa, botando pressão também. Sempre. Nós estamos juntos. Valeu, Gigi. Obrigado aí.
0: Eu que agradeço. Um abraço. Amigo de Sura, são meus amigos. Foca! Foca na quinta, Foca. Um abraço. Aqui, você tá participando porque daqui a pouquinho, às 9 horas, é você no comando? Ainda não? Puxa vida, hein? Grava aí o seu pedido musical. Gigi, hoje no comando eu quero ouvir quem que você quer ouvir. Manda pra cá o seu pedido, tem que ser gravado, tá? Grava o seu pedido musical e manda pra cá. E você também pode participar pra concorrer. 4 ingressos pra você assistir um filme no Cine Perim Center. 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Terminar aquela conversa lá no cinema? 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

0: Cauan, exclusividade. Você tem exclusividade? Tem sim. 8h37, lembrando que às 9 horas tem você no comando. Já mandou o seu pedido musical? Grava aí o seu pedido musical. GG, hoje no comando, eu quero ouvir. Bora matar a saudade. Bora lembrar dos momentos bons. E resultado de promoção. Deixa eu abrir essa promoção aqui logo. Daqui a pouquinho, resultado de promoção. Já tô indo buscar o resultado de promoção, né? Já estou indo. 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Nossa! Só vem, tô aguardando a sua participação, né, Pipoca? Bom dia.
1: Bom dia, GG Gomes, aqui é Pipoca, tamo junto, quintou, né?
0: Quinta-feira.
1: E manda um alusão pra todos os ouvintes da Litoral, alusão pra vocês aí da rádio, que na Litoral nós estamos mais que legal. Bom dia, GG.
0: Bom dia, meu amigo, obrigada pela participação. Wesley, boa sorte. Rubiano participando. Tem muita gente linda por aqui. Rubiana, boa sorte também. GG, manda um abraço pra galera da obra. Claro. Carlinho, Dudu, Pingo e Dinei. Pensa uma turma braba, né, Dinei? Bom trabalho pra vocês. É isso aí. Toda obra tem um radinho ligado na melhor. Bom dia, o trabalho rende. É de Cleiton. Cleiton, aquela mensagem top. Bom dia.
2: GG, bom dia.
0: Tudo jóia?
2: Tudo ameaça na área.
0: E aí?
2: Ouve essa.
0: Ah, manda.
2: Ontem, o ontem é uma história. Já passou.
0: Uhum.
2: Amanhã é um mistério. Ainda virá, né?
0: Verdade.
2: Hoje é uma dádiva. Por isso se chama presente.
0: Isso.
2: Que vivamos o nosso melhor dia. Vivamos o hoje, o presente. Que seja um dia abençoado e de prosperidade para todos nós.
0: Arrasou, Cleiton.
2: Eu tô legal.
0: Um abraço, meu amigo. Obrigada pela mensagem. Beijo pra você, Adriana. Bom, né, Adriana? Yasmin, bom dia pra você, Patrick, também. Lindomar. Lindomar tá participando do nosso Você no Comando. Silvia, Simone, Gatona, beijo. Paola também. Aê, relaxou, né, campeão? Um abraço. GG manda alô pros meus amigos Sérgio Senado. Claro que eu mando, Marcelo. Seus amigos são meus amigos. Bom trabalho pra vocês. Que seja uma quinta-feira bem produtiva. Já tô trazendo o resultado de promoção dos ingressos do Cine Perim Center. E você vai interagindo, participando. Grava aí, tá acabando o seu tempo, hein? Grava aí que às 9 horas tem você no comando.

0: 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Bom dia. 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

0: Pra quê? Fala pra mim.
1: Pra quê? Murilo Ruh. Que saudade estranha.
2: Bom dia!
1: 8 horas e 57 minutos, já trazendo o nosso Você no Comando. Resultado de promoção dos 4 ingressos. Quem vai assistir um filme no Cine Perim Center. 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
12: E aí, você sabe que a partir de agora é você no comando, né? Tá entregue nas tuas mãos. É você que vai comandar a nave Litoral a partir de agora. É a sua participação. Pensa um momento que eu adoro. A sua participação lá e o seu pedido aqui, você sabe que é uma ordem, né? Olá, bom dia. Fala comigo, Adriano.
13: GG Gomes, bom dia.
12: Bom
13: aqui,
12: dia.
13: Deixa eu te falar.
12: Deixa eu falar.
13: Você no comando hoje, eu gostaria de ouvir a música do Jorge Mateus, Sosseguei.
12: Beleza.
13: Ótimo dia pra nós.
12: Sossegou literalmente, né? Sei como é que é. Bom dia, obrigada.

0: Eu também, Jorge Mateus.
1: Eu sosseguei.
0: Não, eu sei como é que é.
1: Eu sosseguei.
0: Não, tô de boa agora. Quietinho. Sosseguei. Eita, mais que.
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0: É Verinha. Verinha, manda beijo e faz o seu pedido musical. Bom dia.
3: Então, no comando, vamos lá de Dona com Léo Foguete, Luan Beleza. Santana. Dedico aí aos meus familiares, Eliene Camelo, Duda Mel, Toninho Segurança, Nandinho, Gil de Toque, Timboca, Dimas, Bahia, João Paulo, Sérgio Vera Machado, enfim, para todos os motores de APP, saúde e educação, incluindo Pires, Cleber, Thiago, Temberg, Diego Magla, a todos os profissionais da educação. Beijo, Litoral!
4: Luan Santana e Léo Foguete. Luan City Festival, São Paulo.

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3: É você no comando, meu amigo Lindomar, bom dia.
4: GG, bom dia.
3: E aí?
4: É, já que eu estou no comando, eu quero pedir uma música. Cleito e Camargo, beleza. Quando o amor se faz.
3: Nossa.
4: Essa eu vou dedicar pra minha esposa, Luísa.
3: Que isso, hein? O amor está no ar. Em clima do Dia dos Namorados, é. Ai, que tudo. Obrigada.

0: amigão, hein? Bom demais.
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0: Capricha, hein, Pipoca? Capricha.
2: Bom dia, Gegê. Aqui é Pipoca novamente. Já que eu estou no comando, toca pra mim uma de Fábio Júnior. Aquela demorei muito pra te encontrar. Agora eu quero só você.
0: É, Delta. Saudade.

0: eu quero só você, porque eu e você já somos maioria.
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0: Agora aqui. Litoral! Pra fechar com chave de ouro, por favor, hein? Lembrando que amanhã é dia dos namorados.
2: Bom dia, GG. GG, já que estou no comando hoje, eu quero ouvir Daniel. Estou apaixonado.
0: Para.
2: Porque na Litoral,
0: sério?
2: Eu tô legal.
0: Ai, solteiros, aquele abraço, hein? Eu ouvi um musgão desse. É sofrência. Mas quem tá apaixonado?
3: Senta comigo.

sentimento, hein? Daniel, fechando com chave de ouro, estou apaixonado. Nossa, você no comando. Bateu até a saudade da ex, bateu? Já mandou até um oi sumido. Mandou, amiga? Oi sumido. Gente, traz a memória momentos bons dessas músicas, né? Ai, gostou demais ouvir. Vésperas assim, sabe, do dia dos namorados, né? Aí eu te pergunto, quem não vai, né? Quem não namora, faz o quê no dia 12? Até agora você não falou comigo. Manda mensagem pra cá. Dá esse conselho. Quem não namora faz o quê, dia 12? Quero a sua participação, ó. Vamos dar continuidade à nossa festa. Beijo pra todo mundo que participou. Sempre chega em cima da hora, assim, os pedidos musicais. A gente guarda tudinho. Obrigada àqueles que participaram. Mais tarde tem mais com Emerson Aguiar. E sábado também tem mais Você no Comando. Resultado de promoção com o cinema já tô trazendo. E tá valendo. 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Enquanto isso, tem Pedro, Paulo e Alex. Que delícia!

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1: 9:34. O atendente de necrotério, Daniel, de 36 anos, foi preso preventivamente na segunda-feira. Ele é suspeito de usar o celular de um motociclista morto para realizar uma transferência via Pix para a própria conta bancária. A defesa de Daniel não foi localizada até a última atualização. A esposa da vítima foi encerrar a conta bancária do marido no dia 24 de maio, quando viu uma transferência em um horário em que ele já estava morto. A mulher pesquisou o nome de quem recebeu a quantia e descobriu que Daniel era funcionário do Instituto Médico Legal de Santos. Ela registrou um boletim de ocorrência. O funcionário do Instituto Médico Legal, suspeito de transferir 7 mil da conta de um homem morto, chegou a falar com a viúva da vítima após o crime e usou um nome falso. O atendente, de 36 anos, foi preso preventivamente.
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1: A Copa do Mundo 2026 começa oficialmente nesta quinta-feira, dia 11, trazendo diversas novidades. Entre novas regras, formato diferente, número maior de equipes. Este Mundial entra para a história como o primeiro disputado em três países sede: Estados Unidos, México e Canadá. E com três cerimônias de abertura. E o Brasil e Marrocos, primeira rodada, dia 13, sabadão, às 19 horas, no estádio MetLife, em Nova Jersey, nos Estados Unidos.
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3: 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E na Litoral, Tomás, que legal. Vamos faturar, já tem o resultado, vou falar. Deixa eu só ouvir os nossos ouvintes, né, Vitor? Manda alô, Pedinei, Dudu, Carlinhos e Pingo na obra Paradise Rios. Cadê? Fala comigo.
4: Bom dia, Litoral. Manda um alô aí pros meninos da obra aí, ó. Os pedreiros.
3: Agora.
4: Pedinei, meu parceiro, vascaíno, Dudu, flamenguista. É ruim, mas é gente boa. Carlinhos, Pingo. Ó, Dudu, cerveja hoje por sua conta, hein? Abertura da Copa, hein?
3: Eita!
4: Fala comigo.
3: Um abraço, meninos. Bom trabalho. Humberto.
5: Bom dia, GG.
3: Bom dia.
5: Aqui quem fala é Humberto Formaggio, daqui do Village.
3: E aí, meu amigo?
5: Queria estar mandando um alô aí pro meu amigo Rodrigo, meu parceiro Patrick, pra toda a turma da Farid, das entregas aí.
3: Beleza.
5: Levando o suco da confusão, você sabe, né, GG? O suco da confusão.
3: Eita.
5: Amanhã é sexta, hein? Sextando, GG. Um alô pro meu amigo Genivaldo, meu amigo Jamal. GG, fica com Deus.
3: Fica com Deus também, bom trabalho. Tudo de bom, obrigada. 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

0: E na Litoral Tomás, que legal! 9:59. Já pode, né? Então bora lá. Libera esses ingressos do cinema, porque já tô trazendo também resultado de promoção da Combar. Agora do cinema, quem faturou 4 ingressos para assistir um filme no Cine Perim Center é do bairro Gils Carone, final do telefone 8955. Samanta Lima, Samanta!
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0: Parabéns, Samanta! Vai curtir um cineminha assim! Beijo pra você! Todos que participaram do cinema também, continue participando, porque daqui a pouquinho resultado de promoção da Combar e temos mais promoções pra você. Fica aí, eu já volto com o nosso 60 minutos de música.
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4: E na Litoral, Tomás, que legal, 10 horas e 5 minutos, metadinha da manhã gostosa de quinta-feira. Já estamos na metadinha da manhã, bebê. Você curtindo, você interagindo, participando. 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Enquanto isso, fala comigo, bebê. Isso. Os Barões da Pisadinha abrindo a sequência do nosso 60 minutos de música sem

0: Jorge Mateus, menina dia. Maluquinha.
1: Bom dia!
0: 10h21 e você curtindo uma hora de música direto, sem break comercial, bebê. Bom dia pra você. Bom dia. E aí, fala pra mim. Tá solteiro, casado, enrolado ou tico-tico no fubá?
1: Bom dia!
0: Você tem um conselho aí? Quem não namora faz o quê, dia 12? Fala pra mim. Amanda em áudio, adoro te ouvir. Capricha aí no áudio. 999-18-3488 é o nosso WhatsApp, tá? E outra perguntinha. Aquela pessoa que você tá conhecendo, né? Não vou falar ficante, você tá conhecendo. Ou conversante. Ganha presente? É, eu tenho essas dúvidas. Eu perguntei isso, não, eu perguntei. Ah, não, as dúvidas. Vai, tira minhas dúvidas aí. Você é uma pessoa tão experiente? Conta pra mim. Enquanto isso, deixa eu ouvir participações. Olá, bom dia. Elay, Layana.
2: Bom dia, gente. Elay de Jacu, manda aí.
0: Lindona.
2: Alô aqui pra galera de Jacu, pra galera que tá aqui na Panha do Café. Uhum. E peço uma música aí com Belo.
0: Beleza, um abraço, lindona. Beijo pra todo mundo de Jacu, tudo nosso. Ailton, um abraço pra você, toda a galera da Padaria Saborela, obrigada por essa alegria, o Radinho Ligado na Melhor. Álvares, bom dia pra você, Álvares. Jamária também, bom dia. Dona Marlene, bom dia. Leandro, boa sorte, bom dia pra você. Montão de gente, Jim Garcia. Galera de Monte Pio, Lucas, Ney Diniz, Silvio, C.I., Fabiano, Fabrício, Carlinho, Denilson, Matheus, Souza, Adriano. Pensa num grupo bacana da Glacial. Tudo de bom pra vocês. Todos os dias eles estão sintonizados. Isso é bacana demais. Beijo pra todo mundo. Ah, Valdeir, sério? Valdeir disse, ó. Você aí que não namora faz o quê no dia 12? Ele deu um palpite dele. Se afogar na breja. Com moderação, digamos assim, né? Com moderação. Mas obrigada, Valdeir, pela participação. Duda, tem experiência?
3: Ah, minha amiga, eu, Dudamel, estou solteira, mas todos os dias é tico-tico no fubá,
0: é o que
3: querida.
0: É isso?
3: Dudamel, beijo, quer mandar um bom dia pra minha vida.

0: Simone Mendes, Pedro Pecado. 10h37. Ah, eu não posso falar o nome do pessoalzinho, pra ver que ele tem o Pedro Pecado.
1: Bom dia! Bom dia!
0: Ai, é 10h37. Cadê o Gê? O Gê, bom dia.
2: Bom dia, GG.
0: E aí?
2: Você tá, minha amiga? Beleza?
0: Beleza.
2: Olá pra toda minha família, minha esposa Fabiana, meu filho Bruno, Ademil, filhinha Isabela, a galerinha do Pula Pula, meu amigo Antônio de Segurança. GG, tô aí, hein?
0: É?
2: Se me chamar, eu vou. Se não chamar, não tô nem aí. E vou levando a vida assim.
0: É, isso aí.
2: Abertura da Copa hoje. Presença ao vivo, você tá doido. Na litoral, tô legal, minha amiga.
0: Valeu, Gê, um abraço pra você. Gleidson participou mais cedo, né, Gleidson? Cadê?
3: Bom dia, aqui é Gleidson do Urarama.
0: Urarama.
3: E eu, já que eu tô no comando, aí, toca pra mim, ao seu Valença, lá, Mary Beju.
0: Ô, meu amigo, Urarama representando, né? Um beijo pra vocês aí, obrigada pela participação. Gobi, beijo no seu coração, Gobi. Tamo junto. Cristiana, cadê Cristiana?
4: Hoje, GG, botando a menina dos sorteios aí. Manda um alô pra nós aqui no IBC. Manda um alô pra Aline.
0: Sim.
4: Manda um alô pra Cristiana.
0: Tá bom.
4: Minha xará.
0: Beleza.
4: O filho dela tá fazendo aniversário hoje.
0: Tá bom, um abraço pra você, pra sua xará, Cris, pro filhão. Obrigada pela participação. Bahia, qual a sua opinião, Bahia? Fala comigo, Bahia. Qual a sua opinião? Quem não namora faz o quê dia 12? É dia dos namorados, amanhã. Fala pra mim. Fala pra mim, Bahia. O seu parecer, Bahia. O seu parecer.
5: Ô, família litoral, vou dar um recado aí. Porque eu sou casado. Quando você acha sua
0: Sei.
5: Cara metade, você dá valor. Não fica aí batendo pena pra lá e pra cá, não. Porque o que acontece? Dia do namorado, agora você tá sozinha, bestalhada. É, vai ganhar presente de quem? É. Tchau, obrigado.
0: Então, Bahia, o parecer de Bahia, né? Aí pode ganhar presente, né? Vai que tem um picante, não, mas alguém que esteja conhecendo, que ela esteja conhecendo, né? Conversante, vai que ela tem um conversante. Pode surpreender, né? Vai que cola. Beijo, Bahia.
6: Chega o rei, Bruno.

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0: 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Fechando nossos 60 minutos de música. Com Manu Batidão, daqui pra sempre. Mas tá chegando os 45 minutos de música. Estamos trazendo de volta. Temos resultado de promoção? Opa! Temos resultado de promoção. Da Combar, não é isso? Quem faturou? É sério, produção? Vamos falar o nome dela agora. Quem faturou um baldinho com 5 Amistel Ultra pra tomar hoje com moderação na Combar é do bairro Coramara, final do telefone 9611. Giovana Pereira. Giovana!
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0: Se beber, não dirige, se beba sempre com moderação. Giovana, um beijo pra você. Obrigado pela participação. Todos que participaram, obrigada. Vamos liberar. Nossa, mas essas mais promoções? Gente linda, nós temos somente daqui a pouquinho, só mais uma hora, com promoções, sonhos. Nós temos que dar conta, hein? Então, bora lá. Vou precisar muito da sua participação pra você concorrer. Antes da gente faturar, deixa eu vir aqui porque a galera quer saber, né? Me responda, você é experiente aí, me responda. Aquela pessoa, né, que a outra tá conhecendo, não é ficante, mas digamos, ou conversante, amanhã, dia dos namorados, ganha ou não ganha presente? Vai, gente, eu tô aguardando a resposta de vocês. Tem a galera querendo saber aqui. Não sei porquê, mas estão querendo saber. Né, Jô? Cadê Joana? Joana, fala comigo.
4: Bom dia, GG. Aqui é a Joana do Agostinho Simonato.
0: E aí, Jô?
4: Passando aqui pra deixar um abraço bem apertado pra todos os ouvintes da Rádio Litoral, pra você. E, GG, eu tô na curiosidade também, sabe? Aí. Tô nessa dúvida aí, se alguém poder responder.
0: Poxa, gente, ajuda.
4: Ganha presente ou não ganha presente?
0: Aí, tá vendo? Tá vendo? Me ajuda aí. A pessoa conversante ou ficante, ganha ou não ganha presente? Tira essa dúvida aí.
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1: E na Litoral, Tomás, que legal, nossa última hora juntinhos por aqui, 11 horas e 4 minutos. Temos duas promoções, gente linda, duas promoções. Eu não sei se você vai querer concorrer, mas presta atenção, em duas promoções. Cada meia hora um resultado, beleza? Nós só temos essa hora. Então, a partir de agora, você vai concorrer, se você quiser, R$101,1 em gasolina do Grupo Pedra do Pombal. Se você quiser, nome completo, seu bairro, a palavra-chave, Grupo Pedra do Pombal Litoral. Beleza? Agora, GG, eu já faturei, já enchi o tanque do Agromóvel. Tô a fim de faturar um par de ingressos, passaporte para o Magic Park. Aí agora é com você também. Duas promoções. Do Magic Park, segue o plano. Nome completo, seu bairro, a palavra-chave, Magic Park Litoral. Cada meia hora um resultado. Fica com a gente, participe. E boa sorte, bom dia. Sim,

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1: Vamos! Faz o L, faz o L, faz o L. Isso é DNA de GG em Salvador, Bahia. Aí, ó.

0: 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Estamos só ficando, mas se é de casa. Mesmo só ficando, conhecendo, né? Amizade ali. Ganha ou não ganha presente? Doidinha pra saber. Vai responder? Duvido você responder. Duvido. Temos participações aqui. Temos, assim, um parecer, né? Seu Antônio, fala pra mim.
1: Dando a sua pergunta, só ganha presente se for realmente namorado ou namorada.
0: Tá. Então tá.
1: Ficante definitivamente, não tem nenhum motivo pra ganhar presente, tá?
0: Puxa vida! Desanima não, seu Antônio. Mas pode ser uma porta, entendeu? Um relacionamento sério, fazer uma média. Mas obrigada, seu Antônio. Seu Antônio Carlos, obrigado pelo seu parecer. Eu entendi perfeitamente. É, mas, Darlan, o que, que você acha? Conversante. É, aquela amizade colorida ali. Amanhã, dia 12. Ganha ou não ganha presente, hein, Darlan? Como é que tá Rio de Janeiro? Bom dia.
2: E aí, GG, bom dia pra você e a todos ligados aí na programação Carioca Darlan por cá. Só passando pra deixar registrado que estou ouvindo o som. Hoje, aquele dia típicozinho de inverno aqui no Rio de Janeiro. Chuvinha fina lá fora, friozinho. Eita, nem o urubu tá voando, GG. Agora... Você me pergunta, casado, solteiro, namorando, nessa véspera do Dia dos Namorados, GG? Conhecendo melhor, tá?
0: Ah, é, né?
2: Agora, será que eu devo dar presente ou não pra ficante, conhecendo melhor? Acho que tem que sim, né, GG?
0: Isso aí.
2: Principalmente pra poder fazer aquela média boa, né?
0: Isso.
2: Me diz aí. Beijo, tchau, obrigado.
0: Eu que agradeço a participação. Ah, gente, custa nada, né? Eu, hein? Beijo, Darlan. Eu quero mandar um beijo aqui pra todo o sul do estado. Tá bugando o nosso WhatsApp. Tá a coisa mais linda. Sul do estado participando, gente. Mas olha aqui, duas promoções que eu vou te falar. Top de linha. Aí, 11h24, já tem que liberar mais uma, né? São duas, já tem que liberar uma. Então corre, o que, que você quer? Você quer um par de ingressos, passaporte? Pra você dar direito aí de você andar em todos os brinquedos do Magic Park quantas vezes você quiser. Está ali ao lado da Top do BNH. GG, eu quero ingresso, então nome completo, seu bairro, a palavra-chave, Magic Parque Litoral, beleza? Segue o plano. Agora você quer encher o tanque do agromóvel em gasolina, R$101,1 em gasolina do grupo Pedra do Pombal para dar um rolê com o mozão, fazer uma média com a patroa finalzinho de semana. Mande o nome completo, seu bairro e a palavra-chave, Grupo Pedra do Pombal Litoral. Já tô trazendo o resultado de uma dessas promoções, tá? Já mando beijo coletivo pra todo mundo que está aqui no nosso WhatsApp. Tá uma loucura e desejo boa sorte pra todo mundo. Olha pra mim, GG. GG, olha eu aqui. Tá tudo no sistema, filho. Te desejo boa sorte, quero falar seu nome sim. E você vai sair pra comemorar. Porque gato bebe, né? Tchê.

0: Vai, bebê!
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1: Onze horas e 36 minutos. O Conselho Federal de Medicina proibiu o uso de polimetilmetacrilato para finalidades estéticas ou reparadoras. Ele é utilizado como substância preenchedora em procedimentos estéticos. A única exceção permitida pelo Conselho Federal de Medicina é para o tratamento de lipodistrofia em pacientes com HIV ou AIDS, que deverá ser realizado em unidade de alta complexidade credenciada pelo Sistema Único de Saúde e em conformidade com os protocolos clínicos e diretrizes terapêuticas do Ministério da Saúde.
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1: Um dos chefes de uma organização criminosa ligada ao tráfico de drogas em Marataízes foi preso na tarde de ontem em operação da Polícia Civil. O Edson da Silva é, segundo a polícia, líder do grupo Irmãos Metralha. O irmão dele, o Everton, segue foragido com mandado de prisão em aberto. De acordo com o delegado de Marataízes, a prisão fez parte da segunda fase da operação, que em maio prendeu 5 integrantes do grupo criminoso na região de Barra, de Itapemirim. As investigações apontaram que a organização era comandada pelos irmãos, o Edson e o Everton da Silva. Segundo o delegado de Marataízes, a facção Irmãos Metralha atua no tráfico de drogas na região de Barra, com uma estrutura hierarquizada e divisão de funções entre seus integrantes. O Edson e o Everton têm antecedentes criminais envolvendo homicídio, porte ilegal de arma de fogo e condenações anteriores por tráfico de drogas.
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0: desencana.
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0: Caguinho, fechando o nosso 45 minutos de música. Me dá aí o resultado. Resultado de promoção de um par de ingressos passaporte para o Magic Park. Quem faturou? É do bairro Monte Cristo, final do telefone 5699. Adaclides Sérgio Leandro. Adaclides.
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0: Muito obrigada pela participação. Beijo pra você. Beijo a todos aqueles também que participaram do ingresso Magic Park, tá? Obrigada pela participação. Já pode? Estou indo buscar o restante de promoção da gasolina, tá? Estou indo buscar. Ai, calafrio, né? Beijo pra todo mundo. Foi assim, é top demais a sua participação no nosso ar, tá? Obrigada a todos que participaram. Gerlane Oliveira, beijo, lindona. Ivanete Bravin também. Manda um alô aí. Beijo, Ivanete. Rubiana, cadê Rubiana? Rubi.
4: Ei, GG, bom dia. Manda um alô aí pra toda a galera. Vascaína, que tá ligada aí na Rádio Litoral.
0: Isso.
4: Manda também um alô, GG, pros funcionários da Visual Uniformes de Santa Fé de Cima.
0: Isso aí.
4: E eu quero participar dessas duas promoções, GG.
0: Beleza.
4: Dois filhos aí, se eu ganhar, levo eles no parque. E se eu não ganhar o ingresso do parque, quem sabe aí a gasolina, né?
0: Lógico.
4: Beijão, GG.
0: Beijo, minha linda. Torcendo pra você na gasolina, tá bom? Um abraço. Beijo a todo mundo que participou.
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0: Lauan e Lauana Prado admita. Nossa! Para finalizar a nossa participação, mais uma vez, muito obrigada pelo carinho da audiência de todos vocês. Um abraço para vocês, obrigada! Mas quem faturou R$101,1 em gasolina do Grupo Pedra do Pombal é do bairro Rui Pinto Bandeira, final do telefone 3692, Marcos Vinícius Lopes. Ô Marcos!
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0: Mais tarde, mais promoções! Calma! Obrigada a todos que participaram. Obrigada a todos que interagiram. Beijo no coração de vocês. À tarde tem mais, mais músicas, mais promoções, mais alegria. Amanhã a gente fecha a semana. Aliás, só os fortes trabalham sábado, né? Então, nós vamos até sábado, se Deus quiser. Mas eu conto com a sua participação amanhã, a partir das 7 da manhã. Uma tarde linda pra você. Um beijo no seu coração. Fica com Deus. Um cheiro. Valeu. Tchau.

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2: Então já chama no contatinho no 999-86-1050 e aproveita, tá? Que é o Bota Fora de Nightzinha do horário de almoço.
1: Vai dar um descanso pra gente aí, ó.
2: Exatamente. Vou pegar 20 dias de férias a partir de...
1: Isso tudo?
2: Pois é, amanhã entro de férias, então bora aproveitar. Me use
1: e o fim
2: pelos últimos dias. Domingo eu tô aqui, mas o horário de almoço é horário de almoço. É diferente.
1: Meio-dia e um, Bruninho e Nath, na reta final de Nathzinha aí. Você participa no WhatsApp só pra comemorar essas férias. Vamos dar presente?
2: Claro, é parte de convite pra poder curtir o Tiê no Sambão, sábado agora.
1: Manda aí, Litoral, me leva no Tiê pra você concorrer, molecote!
2: 999-86-1050 e vai lá no nosso Instagram ver a gente de beca, porque hoje tá a cara da derrota.
1: Hoje,
2: a

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1: Quero saber cadê o povo que participa com a gente aqui. Já vamos começar a colocar o áudio da galera e chamar ela, que é de Cachumirim.
0: Quem?
1: Não sei quem é.
0: Quem é essa?
2: Essa é do Adas, que a gente fala que é do...
0: Ah, é do Damel.
2: Cachumirim. Boa tarde aí pro Matheus Travezoni. Boa tarde aí pra minha amiga Daniela, do Postinho Saúde de Boa Vista. A todos da Rádio Toral, de Colatina, Linhares, da Grande Vitória, Cachumirim, Duda Mel, fui. Na Litoral, tô mais legal.
1: Duda Mel, fui. Eu queria ver esse encontro de Duda Mel e Matheus Trevisani, velho.
0: Seria um encontro, assim, mega especial, sabe?
1: Mega encontro.
0: É um encontro que eu não queria estar perto. Mas é um encontro que seria muito bom.
1: O que você acha, Matheus Trevisani?
0: Vai.
3: Boa tarde, Boninho, minha noite. Matheus Trevisani, seguindo o trabalho na câmera na quadra agora, né? Um pouquinho de frio.
0: Você faz a mesma coisa todo dia?
3: Boa fé pra você, Nath. Mas vou lembrar sempre de mim. A Litoral, tô legal.
1: Boas férias pra você, Nath. Mas você vai lembrar sempre dele. É
0: com
1: isso.
0: Com certeza, Matheus. Matheus, se você falar que me hospeda, eu vou ficar 3 dias aí em Japi. 3 dias tá bom. 3 dias tá bom. Eu vou pra Japira. O problema de Japira é que eu procuro Japira no mapa. Não consigo
1: existe.
0: Encontrar.
1: Eu também já procurei Japira
0: ô,
1: no Waze.
0: Ô, Matheus, manda
1: tem.
0: Aí o nome da sua rua aí pra gente procurar aqui no Maps pra poder saber a distância.
1: Eu já vi uma vez que andando lá em Linhares, tem uma placa.
0: Uma placa.
1: Tem uma placa apontando e falando assim, Japira. Aí apontando.
0: E já que você tá falando que eu acredito que Japira é real. Isso. Que até então nem sabia, nem imaginava que fosse real.
1: Porque não tá
0: real.
1: No mapa.
0: Não tá no mapa. Matheus também é fora da curva.
1: É fora do mapa.
0: Então, tá explicado algumas coisas.
1: Rony! Cadê o Rony?
4: Boa tarde, boa tarde, boa tarde.
0: Boa tarde.
4: Boa. Boa.
1: Qual é?
4: Boa. Boa tarde, boa tarde, boa tarde.
0: Boa tarde.
4: Buscar a esposa ali no trabalho, né?
0: Aham.
4: E amanhã, Rony volta indo pro tal do Uberaba, Minas Gerais.
1: Boa!
4: Valeu, galerinha! Boa tarde!
1: Vai ter muito sertanejo lá, vai tirar onda.
0: Aqui, mandar um beijo pro Paulo. O Paulo, ele trabalha lá na paróquia Santa Maria Gorete e fica ouvindo a gente.
1: Ô,
0: somos abençoados pelo Paulo, entendeu?
1: O Paulo é o quê? É padre?
0: Não, padre não, ele é amigo do padre. Quem mandou a mensagem foi o padre Vitor.
1: É melhor, às vezes, não ser o padre. Às vezes é bom ser o amigo do padre também.
0: É, eu sou amiga do padre.
1: É
0: porque
1: bom também.
0: Por isso que eu tô firme e forte, porque eu tenho orações constantes.
1: Às vezes nem tão forte como firme.
0: É, mas tentando. Mas aí o Paulo ouve a gente o dia inteiro, bota os padres pra ouvir a gente e aí tá curtindo a gente também, tenho certeza. Beijo pra você, Paulo!
1: Abraço pra você, Paulo, e pro padre também.
0: Faz isso não, velho.
1: Ah, mas o padre não fala assim,
0: bom.
1: Não.
0: Faz de novo.
1: Abraço pro Paulo e pro padre.
0: Bota a paróquia Santa Maria Gorete também. Faz assim, abraço pro Paulo, paróquia...
1: Abraço.

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0: Tubarões! Meio-dia e 40! Como é que é o tubarão?
1: Rar.
0: Isso é leão, menina.
1: Mesma coisa.
0: Não é, não.
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0: Ah. Falou que a gente tava finíssimos ontem.
1: Olha, obrigada, finíssimo mesmo. Alô, Monjaro. Exatamente. A Alessandra Barbosa de Sotec falou que Bruninho e Nath, vocês dois não existem. Acredite se quiser, a gente existe.
0: É real,
1: somos,
0: né? IA,
1: não. Não é IA que tá aparecendo aí na tela pra você. Não.
0: Camila Queiroz, Naquinha, tira férias todo mês? É, todo
1: Ai,
0: mês.
1: Toda vez tem a fiscal das minhas férias.
0: A Camila, ela tá chateada.
1: Até parece. Tá nada. Tá nada. Vou passar umas férias lá na casa dela também. Isso lá aí. Em Ubu. Tá, Camila? Pega a chave aí, hein?
0: Oi.
2: Nenhum molecote, quem fala isso, Letícia Feira da Pimirim, do bairro Coramar, instrutora de trânsito.
0: Coramar.
2: Acompanha pelas manhãs, no horário de almoço, quando não tá muito corrido, acompanha também. Poxa, Natizinha, fica com você 20 dias, hein? Poxa, que triste, vamos ficar triste sem você, vai fazer falta, hein?
0: Aí, ó.
2: Mas, ó, bom descanso, viu? Aproveita, curte, né? Que a gente merece, viu? Um abraço, né? Que é mais que legal. Beijo, beijo.
1: Um beijo pra você, Iris.
0: O Bianca Carvalho, do Jockey de Taparica, e Edmilson Ferreira de São Pedro também.
1: Um beijo pra você, pra Andresa de Lourdes, do Maringá na Serra. Tem também a Marilândia Rosário de São Pedro 3 e Paulo Ricardo da Vila Rubim.
3: E aí, Bruninho?
1: Ué?
3: Boa tarde.
1: Ué?
3: Beleza, nego velho? Tamo junto aí. E aí, Naxinha?
1: Oi.
3: Tranquilão?
1: Tranquilão.
0: E Matheus mandou o endereço dele aqui, ó.
1: Mentira!
0: Japira, interior de Linhares, rua Jacinto Marchiori, sem número.
1: Já sente o quê?
0: É, já sente. Matheus, já sente?
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0: E sabadão agora, lá no Sambão, tem que mandar a senha.
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0: No Gordinho Sambão, sabadão agora. Ô, participação do povo aqui, Nadinha. Coloca o Patrick Losneta aí.
1: Fala, Patrick.
2: Dormir, molecote.
1: Cadê
2: fala
1: meu
2: comigo.
1: Queijo?
2: Natuzinha, bebê. Quintou, hein? Patrick Losneta, hein? Já na estrada aqui, hein? Saindo da capital, hein? Que vai ligar no momento aqui a pipoca aí, ó. É o Venda Nova, terra da festa da polenta.
1: Olha.
2: Bora. Bora produzir. Natuzinha, tem que lavar seu café e seu queijo, hein?
1: É, né?
2: Se eu for no menos amado, eu levo pra você.
1: Entendi, duvido. Eu
2: vou levar um pote de café pra ele.
0: Duvido.
1: Outro, eu duvido. Né? Ele vai chegar aqui, vai ver outra pessoa. Ah, Natizinha, vai entregar. Igual aconteceu da última vez.
0: Eu encontrei com ele lá na Feira dos Municípios, aí ele me apresentou lá pro pessoal. Aí falou, aqui, esse que é o Bruninho lá da Litoral. Aí o cara falou assim, rapaz, como é que vocês aguentam lá o Patrick Losneta? Eu falei, não, a gente não aguenta, cara, mas ele insiste.
1: Eu encontrei com ele lá na festa de Viana, no Divino.
0: Rapaz, esse cara vai em todo lugar, bicho.
1: Exatamente, ele não dá sossego pra nenhuma festa. Agora tá lá, em Venda Nova do Imigrante, na festa da Polenta. Você tá, fica caçando festa municipal pra poder ir.
0: Ô, Carlinhos, o molecote, manda um alô aí, Ricardo da Central de Ambulância de Soretama. É o Carlinhos que tá mandando. Valeu, Carlinhos!
1: Abraço aqui também pra galera de Ibiraçu, é o Rogério de Almeida, o Rogério e a Derjane tá lá curtindo com a gente. Beijos!
0: Isso aí, mais uma, vamos procurar aqui, áudio do povo, coloca o Wallace de Redenção. Fala, Wallace! Molecote!
3: Ei, Bruninho, Natizinha!
1: Fala, bebê!
3: Boa tarde!
0: Boa!
3: Você não mandou minha mensagem?
0: Mandei, você que
1: ouviu.
3: Tô preocupado, hein?
0: Você que ouviu.
3: Que esse sol tá quente, um mormaço, que a chuva que vai vir do litoral, talvez ela chegue litorando.
0: Viu, Nadinha? Chega.
3: Aqui é o Wallace do bairro Redenção, Vitória. Manda um abraço pra minha esposa Laodiceia, meu irmão Wesley de Castelo Branco, Cariacica.
0: E é isso aí, tá isso.
3: E é isso aí, tamo junto.
1: É isso aí, tamo
3: fica
1: junto.
3: Na expectativa aí pra chuva que vem.
0: Ele tá esperando essa chuva pra litorar aí. É isso aí.
1: É isso aí, cada um espera a chuva pra fazer alguma coisa, né?
0: Álvares Dias lá de Cachoeiro falou assim, boas férias, Natizinha.
1: Obrigada.
0: Com esse gemidão do Matheus aí, ela vai...
1: eu vou ficar ouvindo o gemidão do Matheus as férias inteiras, tenho certeza.
0: Eu sei.
1: Edmilson Ferreira de São Pedro, Kelly Cristo tá curtindo com a gente também.
0: A Kelly... Ô, Rosenberg!
4: Boa tarde, Bruninho,
1: a
4: minha
1: sorte,
4: meu pá!
1: Natizinha,
4: minha bebê! Que saudade de você! Natizinha?
0: Foi
4: que corte de vestido é aquele, hein?
0: Você
4: tá doida! Vestida para matar!
1: Exatamente, viúva negra!
4: Mais conhecida como carioca, motor de habitat. Vai pra cima aqui, papai, já faz a mão. Quintou, papai!
0: Agora é a introdução final. Minha
4: Claudinha Leite do Rimarinho.
1: Isso é o casca de bala. O motoqueiro fantasma.
4: Fui! E na litoral,
1: eu tô legal.
0: A mensagem dele mesmo foi 10 segundos, que foi só pra falar do vestido.
1: Meu decote.
0: O resto foi todo...
1: A introdução
0: e o final.
1: É, mas que bom que ele elogiou meu look, né? Meu look lá da minha amiga do ateliê, da Ana Florenza. Você pode ir lá conferir no meu Instagram, no @onatizinha, eu vestida para matar.
0: Boa, boa. Quem mais aqui tá aqui? O Clério César tá em Lisboa.
1: Que chique!
0: Clério lá tá mandando boa tarde. Olha que vídeo lindo que eu mandei pra vocês. Ai, meu Deus. Olha, passando aí pra desejar um bom dia maravilhoso pra vocês, todos os capixabas brasileiros. Como é bom ouvir vocês. Valeu. Clério César de Lisboa.
1: Ó, o videozinho dele.
0: Mandou um vídeo aqui de um transatlântico.
1: Vixe!
0: E ele tá em cima de uma ponte aqui, um navio, que eu acho que é um navio de cruzeiro.
1: Passando, né? Beijo também pro tio Burro de Vila Batista, tá com a gente. A Lohaina Neves também.
0: E a Jennifer lá de Colatina. Beijo. E agora, vamos tocar música?
1: É, eu acho que tá na hora, né?
0: Vamos tocar música, porque a gente já falou demais. Bora, molecote, vai anotando aí.
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1: Isso aí, manda com o nome completo e onde você mora pro 999-861050. A Michelle Oliveira, lá de São Roque, tá explanando aqui, ó. Bruninho, ontem, conversa com o Holly, Benatizinho disse que ela não sairia da festa sem o namorado. Ah,

0: ido ontem na festa, não consegui. Ah. E é isso, entendeu? Agora eu vou procurar o meu marido nas férias, porque amanhã é Dia dos Namorados. O que, que eu vou fazer do Dia dos Namorados?
1: Não sei.
0: Nada.
1: Aí, ó.
0: Nada.
1: Tá.
0: Entendeu? Achei que fosse dar tempo.

0: Gustavo, tá doido querendo falar aqui, tá injuriado que a gente não coloca o áudio dele. Vai, Gustavo.
1: Aí, litoral, aqui é o Gustavo, quero mandar um abraço pra minha amiguinha Mari da Bigolive, tá? E quero oferecer essa música pra ela. Alemão do Forró, Lingerie Vermelha, toca pra mim, Matizinho Bruninho. Não se esqueça dessa menina, hein?
0: Não se esqueça dessa menina. De Lingerie Vermelha, ela tá me chorando, aí tô amando, aí tô amando. De Lingerie Vermelha, ela tá do lado, aí tô chonado, aí emocionado, aí achonado, menina. Aí eu tô chonado, eu achava que a música falava outra coisa.
2: É isso, né?
0: É isso, Nadir.
2: É isso.
0: Carol Vitorino também tá ouvindo.
3: Ei, Bruninho,
2: fala, Carol, é melhor você falar do que a gente.
3: Tava te lembrando de uma coisa.
0: Oi.
2: Fala.
3: Há quase 14 anos atrás, se eu não me engano, eu participei do encontro marcado. Da entrega do DVD, do lançamento do DVD.
0: Caraca,
3: do Luan Santana.
0: Eu
3: nem
0: era no 14 anos atrás.
3: O Cinemark fechamos uma sala cheia de Luanete.
2: Uhum.
3: Eu tinha 14, 15 anos, se eu não me engano. Acho que tá na hora de fazer reprise, hein? Show do Luan Santana tá chegando, hein?
2: Eu acho que tem que fechar o cinema.
0: É Luan Santana, eu achei que era Léo Santana.
2: Não, menino, Luan Santana.
0: Ela nem falou o nome.
2: Ela falou Luanete ainda.
3: Fiquei emocionada que nem falei meu nome. Quem tá falando é Carol, de boa sorte.
0: Beijo, Carol.
3: E eu queria muito rever as fotos desse dia. Não tenho, gente. Mas foi muito bom.
2: Acho que a gente também
3: não tem noção, não.
0: É que eu sei que lá no YouTube da Litoral tem um vídeo. Tem um vídeo lá no YouTube de Luan Santana no cinema. Vai lá pra você ver, de repente você vai se ver lá.
2: É, Carol, vai lá. Porque mesmo, procura o canal do YouTube, é Litoral FM, não é isso?
0: Isso, procura lá no... Procura no YouTube. Rádio Litoral Luan Santana, vai aparecer.
2: Exatamente. Então vai lá pra você poder assistir e talvez se ver, né? Vai que você apareceu numa filmagem.
0: Sérgio Ribeiro, motorista da saúde lá em Cachoeiro, tá deixando um abraço. Thalisson da Enseada... É, de Jacaraíba também tá ouvindo.
4: Boa tarde, Bruninho. Boa tarde. Ué, Jatizinha.
2: Fala, Thales.
4: Sou motorista de aplicativo.
0: Ah.
4: Te vim ontem pegar meu prêmio. O Bruninho tinha acabado de ir embora. Deu aí pra passar, dar um oi pra vocês. Mas na litoral,
0: irmão,
4: eu tô muito mais que legal.
0: Quando é 2h54, a gente abre o microfone pra eu me despedir.
2: Exatamente.
0: Quando é 2h55, eu já tô lá do outro lado da rua, velho.
2: Já dentro do carro, já indo pra Serra.
0: Você
2: acha que a gente ia ficar aqui esperando, caçando coisa pra fazer depois do expediente?
0: Eu vou nada. Já tô aqui desde 10 horas da manhã, vou ficar aqui até...
2: É o suficiente. A gente sai até uns 2 minutinhos mais cedo pra ver se...
0: Isso aí é normal.
2: Dá um miguezinho, entendeu?
0: Às vezes até uma hora.
2: Ontem foi o caso.

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0: enfeites.
1: Pari, pari, fica na ponta do pé. 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
0: Pedro Sampaio.
2: Vai!
0: Me enfeiticei.
2: Ah, ui. Feiticeira!
0: Saindo agora, resultado de promoção. Parte convite para poder curtir Tiê amanhã no Gordinho Sambão. E quem faturou foi você.
2: Eu.
0: Bianca Carvalho dos Santos Albuquerque, final de telefone 6154 do Jockey de Taparica.
3: Você ganhou! Você ganhou!
2: Pará, pará, pá, tcharam, tcharam, tcharam, tcharam. E acabou, Nath!
0: Amanhã tem mais Bruno e Nath na nossa sexta-feira, bebê!
2: E amanhã sextou, e hoje já tá um quase sextou, porque hoje tem a abertura oficial da Copa do Mundo,
0: então,
2: né?
0: Então já pode tomar uma?
2: É, eu acho que já tem gente fazendo isso,
0: opa,
2: menina.
0: Opa!
2: Não é o nosso caso, mas já tem gente.
0: Abraço pra vocês de Linhares, Colatina e Cachoeira, amanhã tem mais.
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1: Tudo certo por aqui, pode chegar a contagem regressiva, véspera da boa. Eu sei que você tá esperando, vamos com calma aí, vencendo quase mais uma semana. Quinta-feira hoje, 11 de junho. Tudo certo? Ótima tarde para você ligado aqui na Litoral. Amanhã, sexta-feira, Dia Internacional Nacional dos Namorados, hein? Amanhã é o dia. E aí, o que você programou para amanhã, para aquela noite especial, aquele almoço bacana, aquela noite maravilhosa a dois? Pois é, amanhã é aquele dia especial, você sabe, né? Abraço para você que tá no trabalho, ouvindo a gente, tá em casa e também descansando, tá no carro. Estamos chegando aqui para fazer mais uma festa bonita, muita coisa boa aqui no Festa. Vamos presentear você muitos brindes, tá? Tem presente também para os namorados aí, para você participar das promoções. Enfim, é o Festa Litoral, edição desta quinta, começando a partir de agora aqui na Litoral. Primeiro lugar geral, pode chegar, vem para cá.
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0: Simone Mendes aqui na Litoral, Direitos Iguais. 12h11, está só começando, quinta-feira, véspera da boa. 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Meu amigo Caetano já chegou por aqui. Tudo certo, Caetano? Tá contando as horas também, né? Pois é, rapaz. Tô sabendo que logo mais você vai estar, você no comando. Tem oferecimento especial. Caetano, você tá danadinho, hein, Caetano? Fala, Caetano!
1: Quinta-feira, papai! Pois é, rapaz. Aproveitando aqui, vai salar pra Castelo, o melhor pedreiro, mestre de obra, Atila Lopes e senhor ajudante aí, Iago, Jonathan Negão, tão tudo curtindo a Rádio Litoral. Lá em Ribeirão do Meio, Amanda, Aline, Antônio Coração, Oliver, Cíntia, Ana Aparecida, Flor do Campo, Deusa de Ébano, Jardim Primavera, Alete, Elivelto, Chora Não, Concorrência, o Brabo, Chora Não, Cachoeiro City é o palco do momento também, aqui vai São Paulo, Luiz e Aleph aí, ó, os melhores montadores de ponte de cachoeira também, Espírito Santo do Brasil e o mundo aí, e ela, a baiana retada, bichinha quente, valente, hein, cê tá doido, e Dona Ninica, Evelyn, Rodrigo, Carlos, Gabriel, Eduardo e Cudo, e vamos que vamos pra cima, que pra baixo que eu tô bom, eu tô legal.
0: Abraço, Caetano, Elmo Júnior, abraço, meu irmão, obrigado pela carona aí, né, tá no carro, ouvindo a gente, tamo junto, boa quinta pra nós, vamos pra cima aí, produtividade. Hélio Perim também chegou por aqui, e aí Hélio, tudo certo? Fala pra mim, Hélio.
2: Fala, é, Mestre Aguiar.
0: Você tá bom?
2: Mandando alô pra Corte da Rua do Busato, tá meio sumido um bocadinho, porque é muito serviço.
0: Percebi, que bom.
2: Pra galera da Litoral, pra vocês aí da rádio, e pra todo mundo que tá ouvindo a Litoral. Pô, a Litoral, tô muito legal.
0: Abraço, boa quinta, some não, tá, Hélio? Ela chegou por aqui também, cadê ela? Duda? E aí, Duda? Boa tarde, Duda.
3: Boa tarde, quem fala aqui é Duda, Duda Mel, diretamente do Barreiro Porto. Boa tarde pro Toninho, Zerinho Pula Pula, Plachete, boa tarde pro Jair Barroso, Eli Graziele, boa tarde pro Thiago, Marcos, Luiz Fernando, o Sérgio, o André, Pablo de Sacola. Boa tarde pra minha amiga Daniela, Posto de Saúde, Boa Vista.
0: Renê Rejane, e aí, tudo bem? Abraço pra você, boa tarde, Emerson Aguiar, tá no Zumbi aí, cerveja Combar Litoral. 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Então, às 6, você vai comandar sim a programação, capricha no áudio, grave agora, envie pra gente aqui, porque às 6 horas é Você no Comando aqui na Litoral.
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0: É o pagodinho do Sorriso Maroto aqui no litoral. Saudade gostosa, né? 2h32 agora. 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Deixa eu abraçar essa turma aqui que tá no nosso WhatsApp aqui já interagindo, participando da promoção. Ricardão chegou por aqui. Ô Messias, e aí? Bora de carona? Tá indo pra Brejetuba? Messias da Casa da Torta. Abraço pra você, tá, meu irmão? Rodrigão, e aí? Tá na atividade? Melhor operador de máquina de cachorro e região. Esse menino é bom, tá? Ô Fernanda, tudo bem? São Francisco de Assis, Ronival também, Marcão Gargamel, abraço pra Giovana do aeroporto, mas quem? Ô Fabrício, e aí, tudo certo, meu irmão? Campo Acima, Itapemirim, ligado aqui na litoral, abraço pra você, tá na oficina, né? Produzindo aí, bom trabalho, boa quinta pra nós, vamos pra cima, tá na hora de informação.
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0: Uma importante novidade na área da saúde começa nesta quinta-feira, dia 11, no Espírito Santo. Os municípios capixabas iniciam a aplicação da vacina Pneumovinte, que passa a integrar o calendário do Sistema Único de Saúde. O novo imunizante oferece proteção contra 20 tipos de bactéria responsável por doenças graves como pneumonia e meningite. E nessa primeira etapa, a vacinação é destinada a crianças de 2 meses a 4 anos, 11 meses e 29 dias. A orientação é que pais e responsáveis procurem a unidade de saúde mais próxima para informações sobre a disponibilidade da vacina.
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0: Um incêndio de grandes proporções mobilizou o Corpo de Bombeiros em Cachoeiro de Itapemirim. As chamas atingiram uma extensa área de pastagem no Morro das Andorinhas e levaram mais de 10 horas para serem controladas. Segundo os bombeiros, o relevo acidentado da região e os demais ventos fortes dificultaram o combate ao fogo. Apesar da grande área atingida, as chamas ficaram distantes das residências e não houve registros de feridos, graças a Deus. Vale ressaltar que esse mesmo incêndio foi provocado ano passado no mesmo pasto, tá? Naquela região ali. Bom, e as causas do incêndio ainda são desconhecidas e serão apuradas pelas autoridades.
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0: 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Deixa eu abraçar aqui o Gabriel Fontoura. Verinha, tá no corre aí, ouvindo a gente. Abraço pra você. Betão, e aí, tudo certo? Maria também chegando por aqui. Adonias, abraço pra você. Renê, tudo bem? Boa sorte pra você, tá? Loilça também, Rio Novo do Sul. Deixa eu abraçar o Léo Moreira. Erivelto também tá por aqui, a Maria Fagundes. Minha amiga Maria, auxiliadora, tá no Ibitiquara também. Maria, boa tarde, tá? Mário Sérgio, tudo bem? Abraço pra você, queridão. Vamos faturar já já, eu volto. Abrindo aqui 45 minutos de música sem intervalo.
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Tiaguinho aqui na Litoral, me balançou, 3h19 agora. Excelente tarde de quinta-feira para você ligado aqui na Litoral, participando das promoções. Ligadinhos aqui, amanhã sexta-feira é dia dos namorados, contagem regressiva e temos sim promoções aqui para você presentear o seu mozão. 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Então, abraçar aqui o pessoal participando aqui, a Daiane Viva chegou por aqui. Lívia, também abraço para você. Vamos de cima para baixo aqui, muitas mensagens. Daniele Mendonça, tudo bem? Abraço para você. Juninho chegou por aqui, tá no IBC. Kathleen Caroline, também IBC. Minha amiga Flávia, do KM90. Tudo bem, Flávia? Abraço. 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Eu e meu mozão no Sítio Recanto do Lago. É isso aí, Vitão. Boa sorte. Vamos para cima. Giovana, tudo bem? Gleidson da Silva também. Ayan Soares, boa tarde, Litoral. Cine Unimed, Lívia Castiglione, abraço pra você. Meu amigo Ronival também tá por aqui, ó. Abelardo Machado tá ligado. João Marcos, tudo bem? Abraço, João. Tá no balão. Daiane Vivas aqui, ó, no aeroporto. Cine Unimed, Litoral. Boa Vista, né? Pertinho aí, tudo junto e misturado, Daiane. Beijo pra você. Eduarda Cardoso também tá por aqui no Vila Rica. Gleidson Guimarães. Ricardo, e aí, tudo certo? São Francisco de Assis, ó. Eu e meu mozão no Sítio Recanto dos Lagos. Jobson também.

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Você pode mandar o seu abraço. 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

Let's Roy aqui na Litoral. 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Zeni, bem-vindo, bem-vinda, Zeni, tudo bem? Abraço, querida. Abraçando também aqui a Josiane Silva, meu amigo Ebert Bahia, Campo Leopoldino, abraço. Rayane também, Rayan Soares, Janismar do IBC, Rose do Coramara, Adilson Cândido, Greicinha, e tudo certo? Auto Independência, Alan Ribeiro também, Leonardo Rezende, Lucas do Vila Rica, abraço pra você. Ramon Miranda também chegou por aqui. Minha amiga Janis Brits, Abelardo Machado, ligadinho, abraço. Rosineia também. Mas quem, ó? Thaís de Souza, do Aqui da Ban, abraço, Thaís. E a Thaís Oliveira também, do Coramara. Glauber Pedro, abraço pra você. Ligado aqui na Litoral.

0: Fechando muito bem, 45 minutos de música sem intervalo. Bom, vamos faturar? Daqui a pouco na sequência tem o Bora Pagodear. Segura aí, já já.
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1: Edição dessa quinta-feira, véspera da boa. Aquele pagodinho gostoso aqui na litoral. Bom, 3h59 agora. Daqui a pouco tem uma hora de música sem intervalo comercial pra você aqui na litoral. Lembrando que hoje, quinta-feira também, dia 6, tenho você no comando. E aí, já preparou aquele áudio especial? Capricha então aí, manda pro nosso WhatsApp, porque às 6 horas você vai comandar a programação. Hoje às 6 horas em ponto. A oportunidade única que você tem para ouvir a sua música e você comandar a programação, entendeu? É você no comando aqui na litoral. Vamos faturar já já, a gente volta com a hora de música para você. Segura aí.
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1: 4h23 agora na Litoral, a gente segue acompanhando aqui, informa pra você também o primeiro jogo da abertura da Copa do Mundo 2026, México contra a África do Sul, 17 minutos do primeiro tempo, México já está vencendo a África do Sul por 1-0, tá? Primeiro tempo ainda, primeiro jogo da Copa do Mundo, da abertura da Copa acontecendo nesse momento. México 1, África do Sul 0. Deixa eu mandar abraços aqui. Pessoal participando pelo nosso WhatsApp, deixa eu abraçar a Marcele Brito, acabou de chegar aqui, tudo bem, Marcele? Abraço pra você, tá? Mas quem tá por aqui, ó, tá no Caiçara, Dulce do Caiçara, também deixou abraçar aqui a Camila Alves, tá em Burarama, curtindo a Litoral. Cine Unimed Litoral do bairro Vila Rico, Rodrigo Silva também, Eduardo Silva tá por aqui, Gabi Ávila, abraço pra você, Paraíso. Mas quem tá no Paraíso também, a Mariana Ávila, é parente? É? Abraço aí, tá? Thaís Oliveira também, Valentina. Deixa eu abraçar aqui o Miguel Ávila também. Elizabeth Anequim, abraço, tá, querida? Boa tarde, me chamo Maicon Douglas, quero participar da promoção da Convá. Participando, tá bom? Tamo junto. Abraço, Maicon. São Francisco de Assis, tá aí ligado aqui a Kathleen também, Bianca Alcântara, minha amiga Bruna também, Luzimar Oliveira e a Luziana Andrade aqui, Gilson Carone também. E aí, Renê, tudo certo? Abraço. Carol Inglês chegou por aqui, Vilagem da Luz. Mas quem é? Graziele Cacheiro também, Alto Monte Cristo. Álvares, queridão, começou a Copa, tamo aqui acompanhando, tá? 1-0 pro México, Álvares. Abraço, queridão, tá no corre aí, na produtividade? Pode parar não, né? Obrigado pela carona, tamo junto. Wesley também, Gilson Carone, Lídia Gum do Santo Antônio, a Bruna Pereira do Zumbi, meu amigo Janismar também, Léo Moreira chegou por aqui, essa turma toda participando aqui na Litoral. 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

0: 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Aqui no Festa Litoral. Abraçando a Mayara Sarte, tá no São Francisco de Assis. Também a Giovana chegou por aqui. Fernanda, Rayan Soares também. Abraço aqui pro Paulo Ricardo. Genivaldo, Gilson Carone, Mário Sérgio, Regiane Garcia. Juninho Silva também. Medic Parque Litoral IBC. Maria Eduarda. Sofia Rodrigues do Ibitiquara. Vanessa Passamani, ó. Aquele abraço. Helena Paulo também. Alto Eucalipto ligadinha. Lídia Gum. Gisele Ribeiro também, a Bruna, abraço pra você. Mas quem chegou por aqui? Maria Auxiliadora, Ibitiquara, Robson Nunes, William, também de Santa Fé de Cima. Aquele abraço.
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0: Mais uma oportunidade de qualificação profissional para os capixabas. Abertas as inscrições para mais de 1.100 vagas gratuitas em cursos técnicos oferecidos pelo governo do Espírito Santo. As oportunidades contemplam diversas áreas de formação e são destinadas a estudantes e pessoas que desejam se preparar para o mercado de trabalho. Os cursos serão realizados em diferentes municípios do estado, ampliando o acesso à educação profissional. Os interessados devem ficar atentos aos prazos e critérios estabelecidos do edital. Investir em qualificação pode ser o primeiro passo para novas oportunidades de emprego e também de crescimento profissional.
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0: Atenção para a previsão do tempo. O Instituto Nacional de Meteorologia, o IMET, emitiu um alerta de perigo potencial para tempestades em 58 cidades do Espírito Santo nesta sexta-feira, dia 12. A previsão indica chuva entre 20 e 30 milímetros por hora, podendo chegar a 50 milímetros ao longo do dia. Além também de ventos de 60 km por hora e possibilidade de queda de granizo. Apesar do alerta, o risco de ocorrências mais graves é considerado baixo. E a orientação é evitar áreas de risco e acompanhar os avisos da Defesa Civil.
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0: sim. Henrique e Juliano aqui na Litoral, vizinha de balada. 4h49 agora, uma hora de música sem intervalo. Estamos curtindo aqui na sua quinta-feira, véspera da boa, da sexta-feira amanhã e também do Dia dos Namorados amanhã. Amanhã é o grande dia. E aqui tem promoção pra você, tá rolando promoção, sorteio amanhã, fique ligado na programação, participe, cruze os dedinhos aí, quem sabe você não fatura aqui com a gente. 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Pessoal participando aqui, deixa eu abraçar aqui o Douglas Santos, Nova Brasília, Ana Clara também, Fabrício Siqueira, Rubiana Boldrini também, participando da promoção com parte, tá no Rui Pito Bandeira, né? Abraço a todos aí, Beatriz Lourenço também, Wilson Diniz, Marlene, queridona, tudo jóia, Marlene. E aí, tudo certo? Como é que estão os preparativos aí pro Dia dos Namorados amanhã com o maridão, com o mozão Marlene? Marlene tá participando da promoção também com o sítio aqui, né? O Recanto dos Lagos, lá em Vargem Alta. Tamo na torcida aqui, tá bom, Marlene? Boa sorte pra você. Sítio Recanto do Lago, em Vargem Alta, promoção dos namorados, rolando aqui na Litoral, pra você presentear o seu mozão também. Robson Nunes chegou por aqui. Nando, e aí? Tudo certo? Tá na produtividade? Fala pra mim, Nando.
1: Boa tarde, Emerson Guiar.
0: E aí, aqui rapaz?
1: É o Lucas, da ProArte.
0: É o Lucas, com o celular do Nando.
1: Queria mandar um abraço aí pro nosso carregado aí, Lele, nosso amigo David, Saúl, do Village, nosso amigo Leandro, gente boa pra caramba. É isso aí. Uma ótima tarde pra nós, hein?
0: Abraço, Lucas. Dá um abraço aí no Nando também. Tamo junto. Poliana Barbosa também tá por aqui. Eu e meu mozão no sítio Recanto do Lago, Luiz Cláudio. Antes da nossa bebê nascer, a Laura Nancy. Ah, é? Coisa linda, né? Que Deus abençoe, tá bom? Vai, Minas. Tamo na torcida aqui, tá bom? Abraço. Quem mais tá por aqui? A Bianca chegou, tá no Zumbi. Luciano Elisiário também. Abraço pra você participando do Campo Leopoldina, participando da promoção com a Combá aqui. Tamo junto, um abraço, Luciano. Eduardo Gomes também tá por aqui. Hudson Costa, do Curamara. Fala, Hudson. Tudo certo? Um abraço pra você. Deixa eu abraçar meu amigo Carlinhos Zucolô também. Ney também, né? Grande Ney. Ney, tamo junto, tá bom, amigo? Deus conforte seu coração, toda a família aí. Fiquei sabendo hoje que é a mãe do Ney, né? Enfim, amanhã estaremos aí. Um abraço, tá bom, meninão? Tamo junto, abraço pra você.
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0: Sorriso Maroto, aqui na Litoral. Fechando muito bem uma hora de música sem intervalo comercial. No seu quintou aqui na Litoral, véspera da boa, véspera da sexta-feira, véspera do Dia dos Namorados. Contagem regressiva para aquele jantar romântico a dois. Ou com as crianças também participando, né? Família reunida, também é importante. Resultado de promoção. 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E ó, se for dirigir, não beba, tá? Quem se deu bem hoje aqui foi o Luciano Elisiário. Final telefone 1888, Campo Leopoldina. Luciano!
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0: E a gente segue por aqui, tem mais prêmios também, tá? 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E ó, hoje às 6 tem o Você no Comando. Às 6 horas em ponto, vamos liberar aqui pra você comandar a programação da Litoral. É hoje!
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1: Bruno e Barreto aqui na Litoral, gerente da Sicredi, 5h13 agora. Daqui a pouco às 6 tem você no comando. É você comandando a programação aqui na Litoral. Bom, atualizando as informações aqui, México jogando agora nesse momento contra a África do Sul. Primeiro jogo da Copa do Mundo, da abertura da Copa. 2 minutos do segundo tempo, México segue ganhando por 1-0, placar de momento, 1-0 para o México, tá? 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

0: Litoral, primeiro lugar geral, e o Péricles, com a participação da Lia Castela. Simplesmente acontece. Ó, daqui a pouco tem resultado da promoção com o Cineminha. 4 ingressos para o Cine Unimed no Shopping Sul. 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Andréa Neves participando aqui, ó, tá no Paraíso. Ligadinha na Litoral. Abraço, Andréa. Quem tá por aqui também é a Lorena Permaiani, do Coramara. A Ana Maria, tudo bem, Ana? José Maria chegou por aqui também. Marcos Gargamel, deixa eu abraçar Zezé. Tudo bem, Zezé? Abraço pra você no aeroporto aí, minha amiga Zezé. Lucas de Souza também, Novo Parque, abraçando o Robson aqui. No Vilage da Luz, Humberto chegou por aqui também. Luísa Giované, do São Geraldo. Abraço, Luísa. Quem tá por aqui também é o Carlos Eduardo, Jardim Itapemirim. Participando da promoção com o Cinemia e Magic Park Litoral. Volta aí também, abraço. Jéssia Gardioli também, abraço para você. Coronel Borges, Tatiana da Silva, abraço. Helena Paulo, Ederson Machado chegou por aqui, mas quem? Daniele Ribeiro, do Aqui da Ban. Débora Jariola também. A Luzia e a Luziana Andrade Pena. Abraço, Elisângela também, do Gilson Carone. E a Elisângela Lamon. Safra, isso? Abraço para você. Rodrigão, e aí, tudo certo? Ligado aqui, abraço pra você, Alto Amarelo. Mário Sérgio também, William, abraço pra você. Abraçando aqui a Karina Pedrazzi, de Santa Fé. Bem-vinda, Karina. Deusimar também, minha amiga Carol chegou por aqui. Larice, Maicon Douglas, a Jocilene também participando. Abraço pra você. Meu amigo Evaldo, ó, chegou por aqui, tá no São Lucas também. É FZ Diz Litoral. Grande Evaldo, abraço, tamo junto.
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Essa aqui tem que estar preparado pra sofrer, hein? Quem sabe, solta a voz, canta com a gente assim, ó.

0: Sorriso Maroto aqui na Litoral. Primeiro lugar geral, ó, finalzinho do segundo tempo, 45 minutos do segundo tempo, 7 de acréscimo. O México segue vencendo a África do Sul por 2-0. Dois jogadores expulsos até agora, um do México e outro jogador da África do Sul. México então vencendo, né, por 2-0, placar de momento, 45 minutos do segundo tempo. Bom, resultado, promoção agora? Já? Vamos então. 4 ingressos para o Cine Unimed. Quem vai no cineminha essa semana ou semana que vem? Um filme à sua escolha, você e mais 3 no cineminha, no Cine Unimed, no Shopping Sul. Quem vai pro cinema é você, ó. Luísa Giovanelli, do São Geraldo. Final telefone 3299. Luísa!
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0: 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Vamos faturar já já, eu volto com você no comando.
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7: Na Litoral eu tô legal, 6:03.
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10: E aí, já gravou o seu pedido?
7: Bora então, liberando aqui pra você comandar a programação a partir de agora. Vamos ficar só de camarote acompanhando aqui, é por sua conta, tá? É você sim no comando aqui na Litoral. Vamos lá então.
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11: Boa noite, meu amigo Emerson Aguiar, Caetano Cid, por cá, Caetano. Eu no comando hoje, gostaria de ouvir aí um Fábio Júnior aí, Alma Gêmea, e manda aí pra Ana Aparecida, Flor do Campo, Deusa de Elo, né? Véspera, né, dia do namorado, mandar pra ela, amanhã dia do namorado, e mandar os parabéns aí pra ele, Ricardo, completando mais uma estação aí, pra Pai do Céu abençoe poderosamente, ricamente a vida dele aí, e a família dele aí, Rodrigo e Érica também, beleza? Na Litoral, tá legal.
7: Abraço, Fábio Júnior aqui, é você no comando.

0: É o Você no Comando aqui na Litoral. Começamos muito bem. Em homenagem aos enamorados, amanhã um grande dia. Saudade com Fábio Júnior. Alma Gêmea. É Você no Comando, a gente continua.
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0: Boa noite, Verinha. E aí, Verinha?
3: E aí, Messua Guiar, seu lindo. Boa noite, família
0: noite.
3: Litoral. Aqui quem fala é Vera do Pula Pula. Paraíso, hoje no Comando. Ah. Bora lá de Wesley Safadão e Forró Sacode. Patricinha, dedico aí a todos os meus considerados. Eliane Camelo, Duda Mel, Toninho Segurança, Gil de Tox, Moca, Dimas Bahia, João Paulo, Sede, Vera Machado, enfim, para todos os motoristas de APP Saúde e Educação, incluindo Pires, Cleve, Thiago, Gutenberg e Diego Marvila. A todos também, profissionais da educação. Beijo, Litoral. Obrigada.

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1: Cheguei aí, eu no comando, eu quero ouvir qualquer música romântica. Ah. Pra mim mandar pra minha esposa Carla.
2: Uhum.
1: Eu vou ouvir hoje lá em Cindalagem, eu
2: ah,
1: e
2: é?
1: Ela.
2: Ah, é?
1: Com a Litoral, eu tô muito mais legal.
2: Então tá bom, então. Escolhi uma boa pra vocês aqui do ano de 1973. Você tá ouvindo aí, tá na laje, tá no terraço com a patroa já? Hã? Tá no clima? Já abriu o vinho? Hélio Perinho, vou matar a saudade. Essa aqui, ó. É a Supply Bake Love. Retrô, hein? Recordar é viver. Bora matar a saudade. Tá aí pra você e a patroa curtindo no terraço nesse momento. Véspera do grande dia, Hélio. Aproveita e dá aquele abraço aí nela. Aquele cheiro no cangote. Agora, ó.

0: Da série Recordar é fácil para quem tem memória, esquecer é difícil para quem tem coração. Make Love é uma das baladas mais icônicas, emocionantes, intensa dos anos 80, eternizada pelo duo de soft rock britânico Air Supply, lançada em 83 e a gente matando saudade aqui no Você. No comando, grande Hélio, aí, gostou? Deu para matar saudade com a patroa no terraço, tomando aquele vinho. Abraço para você, Hélio. Seguimos por aqui.
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0: É você comandando, sim, a programação.
2: Olá, boa tarde.
0: Ei, Duda.
2: Boa tarde, já que eu estou no comando.
0: É você.
2: Duda Mel. Ah. Eu quero pedir Danilo e Davi, apaga, apaga, apaga.
0: Uh-huh.
2: E quero mandar um oi depois, um boa noite, minha amiga Daniele, Postinho, Saúde de Boa Vista.
0: Tá bom.
2: E pro Negão, distribuidora de cerveja, uh-huh, de Boa Vista.
3: Eu acho que você tem que mandar aquela mensagem. Mas manda o que tá no seu coração.
4: Porque se fosse eu falaria mais ou menos assim.
5: Ei, boa noite. Antes de te bloquear, eu só vim te dizer que a partir de hoje pode tocar o terror, fazer o que quiser fazer. A boca é sua, curte sua farra. Sinto mais nada. Não, apaga, apaga, apaga.

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1: Boa tarde, Emerson Aguiar. É um prazer imenso ter a sua fala, a sua palavra, trazendo coisas positivas.
2: Prazer todo nosso, amiga.
1: Alegrando a minha tarde todos os dias. É, já que você me permitiu estar no comando, gostaria de ouvir e curtir, só para matar saudades, esquentar esse friozinho, biquíni cavadão,
2: boa.
1: Tédio.
2: Vamos matar saudade.
1: Um super abraço a você e a toda a família Litoral.
2: Abraço, amiga.
1: Jocilene Pereira, do bairro
2: Lucilene, obrigado pelo carinho, tá bom? Tá aí, ó. Bora recordar juntos aqui na Litoral. Afinal de contas, é você, Lucilene, no comando, sim, aqui da nave.

0: Tá aí mais uma da série Músicas que marcaram época, Tédio do Biquíni Cavadão, fechando mais um Você no Comando. Comandaram muito bem, parabéns, tá? 6h27 agora. 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Deixa eu mandar abraços aqui, então. Maria Eduarda, Elisângela também tá por aqui. A Tânia Mara, abraço para você. Miguel Henrique, tá onde? Alto Eucalipto, Daiana Paula também chegou por aqui. Deixa eu abraçar a Tuane Franco do bairro Aeroporto. O Emerson Gimenez também do Recanto. Tá ligado aqui no litoral, meu amigo Rogério chegou por aqui também. Mas quem aqui? Eduardo Gomes, abraço pra você, queridão. Romilda, tudo bem? São Lucas, ligadinho aqui. Meu amigo Antônio Carlos, tá no Bom Pastor. Deixa eu abraçar a Graça também, tudo bem? Boa noite pra todos que estão ligadinhos da Rádio Litoral. Pra minhas filhas também, a Graciele, Amanda, todo mundo. A família toda tá aí, né? Fazendo janta, ouvindo a melhor. Boa noite abençoada. Obrigado, Graça. Boa quinta pra vocês aí. Giovana Hilário tá por aqui também. Kathleen Caroline. Meu amigo, o... quem é aqui? É o Anderson Moreira. E aí, Anderson, fala pra mim. Tá no corre, meu irmão? Me diz.
1: Boa noite, litoral. Aqui é o Anderson Moreira, motorista de APP em Cachoeiro. Boa. De Itapemirim.
0: Boa, fala pra nós.
1: Já que eu estou no comando, manda aquela música que fala assim, ó. Ah. Quero te abraçar, quero te beijar.
0: Ah, moleque, tá no corre aí ouvindo a gente, ó. Você vai comandar a programação sabadão agora, tá bom, Anderson? Abraço, produtividade. Jean, Rio Novo do Sul tá aí, abraçando a Maria Alice, a Patrícia Ismael, a todos aí de Rio Novo também. Joana Brito também, a Vanessa Brioli, Betão chegou por aqui, tá no Maria Ortiz, mas quem aqui? A Mayra também. E aí, abraço pro Enzo, o Enzo Santana, esse moleque sangue bom, gente boa. Abraço pra vocês aí, Marcão também. Richard também tá no corre, abraço pra você. Deixa eu abraçar a Juliana Alacrino também, mas quem tá por aqui? O Bruno Lousada, a Poliana acabou de chegar agora aqui, ó. Abraço, tá? Poliana Paulo, do Vila Rica. A Juliana também chegou agora. E o Luciano também, do bairro Campo Leopoldina. Tá ligado aqui na litoral. 6h29 agora. Ótima noite pra você. Boa quinta, véspera da boa. Dia dos namorados tá aí. Amanhã, hein?
2: Vocês precisam admitir alguma coisa.

0: Primeiro lugar geral, Kaique aqui na programação, Coração Não É de Aço, 6h38 agora na Litoral. Ótima noite para você que tá aí no trânsito, aí tá indo para casa, após um dia de trabalho produtivo, ouvindo a Litoral. Obrigado pela carona, tá? Pessoal do Corre aí, né? Da produtividade, meus amigos motoristas de aplicativo, aí os taxistas também. Abraço, obrigado pela carona de sempre. A turma aí do Corre aí trabalhando na produtividade. E para você que tá no trânsito aí, muita paciência, tá bom? Tranquilidade, devagar se chega em casa também, para descansar, pra gente fechar sexta-feira amanhã com chave de ouro e quem sabe também com um jantar especial. Hã? Já pensou? Tudo certo para amanhã? Então tá bom então. Vamos de informação.
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0: Uma oportunidade para quem sonha em atuar na área de saúde. A Escola Técnica de Saúde do Espírito Santo está com 80 vagas abertas para cursos técnicos com bolsa integral. As oportunidades são para formação em áreas estratégicas do setor e destinam-se a estudantes que atendam os critérios do processo seletivo. Os cursos são gratuitos e representam uma excelente chance de qualificação profissional e inserção no mercado de trabalho. Bom, os interessados devem ficar atentos aos prazos de inscrição e também às exigências do edital. Investir em conhecimento é investir no futuro.
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0: Boa notícia para quem está procurando a oportunidade do mercado de trabalho. O Cine de Cachoeiro de Itapemirim está com diversas vagas de emprego abertas para candidatos com diferentes níveis de escolaridade e experiência também. As oportunidades em áreas como comércio, indústria, serviços de construção civil. Os interessados devem procurar a agência do Cine, levando documentos pessoais e o currículo atualizado. As vagas podem ser preenchidas a qualquer momento, por isso é importante ficar atento e também buscar informações o quanto antes. Uma chance aí para quem deseja ingressar ou retornar ao mercado de trabalho o mais rápido possível. A hora é agora.
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0: da Litoral, Eltora Galf e do Anjeca. Obrigado, moleque. Fechando muito bem, mais um Festa. Bom, fique agora com a Rede Litoral. A gente se fala amanhã às duas, tá? No seu sextou aqui. Obrigado pela sua companhia. Tchau, gente.
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5: Na Litoral, eu tô legal, 7 horas em ponto. Uma ótima noite de quinta-feira para você na escuta da rádio mais ouvida do Espírito Santo. Mais uma vez, primeiro lugar geral em audiência. Primeiro lugar geral no Ibope. Muito boa noite, arroba Alex Bono. Tudo bem?
6: Tudo ótimo.
5: Gatão.
6: Ai, para. Pior que hoje não tô.
5: Não tá, mas no Instagram tá. Todo bonitão lá no Recall de Marcas da Gazeta ontem. Parabéns por mais uma cobertura.
6: É isso. Eu acho que quando a gente tá muito gato no dia, no outro a gente tem que estar bem acabado mesmo. Porque acaba ali um pouco do brilho, né? Acaba um pouquinho da maquiagem também que você passa, o shampoo.
5: O Alex Bono ontem no Prêmio Recall de Marcas da Gazeta representando o Supermercados BH e Morar, né?
6: É isso aí.
5: Muito bem.
6: Pô, muito legal, foi um prêmio muito bacana.
5: Parabéns.
6: Teve Tony Garrido, cara. Você ia curtir pra caramba, tá?
5: Tony Garrido, né? Na atração musical.
6: Tava aí ontem.
5: Sempre showzão, sempre ótimos shows no Recall de Marcas A Gazeta, o Oscar da publicidade aqui no Espírito Santo.
6: Já vou postar um vídeo, inclusive, falando um pouquinho do evento, tá? Pode seguir lá. Vai na sua voz.
5: O que? No arroba Alex Bono, com dois N's. No quê? Nos stories tá cheio. Ainda. Mas pra colocar mais nos stories
6: ou
5: no
6: Reels? Vou colocar mais. Inclusive, ver lá os Reels que estão bombando, graças a Deus. Vou buscando temas interessantes pra você. Então segue arroba Alex Bono agora, que não é só biscoitagem, é informação, conteúdo. Duvido que você sabia dessa daqui, dessa última.
5: Qual?
6: Já teve um plantão errado da Globo. Que a Sandra anunciou a morte que não tinha acontecido. Plantão da Globo, meu filho.
5: Aquele que dá medo?
6: Exatamente. Sandra Nenberg contando.
5: Deu notícia errada?
6: Rios.
5: Credo.
6: Essa, acredita? Aconteceu.
5: Essa eu quero ver.
6: Tá lá bem explicada. Arroba Alex Bono, um beijo.
5: Esse eu quero ver. Ó.
6: Esse eu quero ver, porque os outros eu não queria, né?
5: Não.
6: Eu entendi.
5: Eu sempre vejo, você sabe.
6: Que sempre vê. Toda vez eu tô chegando aqui perguntando, você fala que isso daqui eu não via, não.
5: Mas eu
6: imagino o Instagram mostrando pra você simplesmente passando. É graças às pessoas como você, que às vezes não me engajo.
5: Olha,
6: tá?
5: DR.
6: É, palhaçada. Não seja Hollywood.
5: Lucas Magalhães, Tatajiba, mandou aqui, ó. Me ajuda aí, ó. Ainda não comprei o presente pra agradar a minha esposa, minha eterna namorada. Quero esse par de ingressos pro show do Thier, no Gordinho. Ô, Lucas, boa sorte que tem mais ingressos daqui a pouquinho, hein?
6: Exatamente, mais chance pra você, meu filho.
5: Então, calma aí, desiste não, hein, Lucas. A senha?
6: Ah, vamos dar mesmo?
5: Tiê na Litoral, né?
6: Manda aí.
5: Tiê na Litoral, você manda no WhatsApp.
6: 9927.
5: Errou, são 39.
6: Não, você não, mano. Tem que falar o 27 agora. 27.
5: 999.
6: 86.
5: 10.
6: Ah, cara. Não dá pra te pegar nisso. 10,50.

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1: E o bom pagode começa desse jeito assim, ó. Quem conhece essa aqui, ó?

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1: Na Litoral, eu tô legal. 7:26. E aí, tá curtindo? São 60 minutos direto, sem comerciais, aqui na número 1 do Espírito Santo. Mais uma vez confirmado pela pesquisa do Ibope. Mas continuar aqui, Alex Bono.
2: Manda.
1: O pessoal tá embarcado. O José Albarcelos tá no navio HOS Brass Ring.
2: Tá ouvindo a gente de lá?
1: Isso, tá embarcado ouvindo a Litoral durante toda a noite até às 6 da manhã.
2: Que demais!
1: Manda um abraço aí pra equipe de Rob, que tá aqui ligadinha 24 horas por dia. Olha o José Albarcelos, obrigado, cara, pela sintonia aí no HOS Brass Ring.
2: Quantos km do litoral? Fiquei curioso.
1: É, agora não falou aqui, a que distância está fundeado.
2: Manda aí, manda a localização.
1: Um abraço, José.
3: Olá, boa noite. Quem fala aqui é Duda Mel, diretamente de Cachumirim. Boa noite pro Toninho, Derinho pro Apula, pra Shed. Boa noite pro Roseli Graziani, do GR Bar. Boa noite, minha amiga Daniele, do Postinho de Saúde de Boa Vista. Boa noite a todos os ouvintes do Litoral, Duda Mel. Beijo, fui.
1: Beijo, Duda Mel, direto do Cachoeiro. Obrigado pela sua sintonia em 101.1. E não é só ela, não, Alex. Tem também o Churrasguinho.
2: Ah, adoro.
4: Boa noite, meu amigo Holiday e Alex Mano. Aquele alusão aqui da galera do Churrasguinho. Manda alusão pra Josi, pra Sebastião, pra Miguel, pro Giovanni, pra Manu, pro Dudu, pra todos os ouvintes dessa rádio Litoral. É aqui em Cachumirim, em frente ao supermercado Sempre Tem. É aqui que tem aquele medalhão de banana da terra. A jantinha de filé mignon, papai. Vem vocês dois, vem. Vem que é aqui, bebê. Tamo junto.
1: Ele só tá chamando que a gente tá longe.
2: Porque se tivesse perto, meu filho, você não tem noção do prejuízo. Porque a fome aqui é boa.
1: O quê?
2: É boa mesmo.
1: Um abraço, Churrasguinho. Obrigado, cara, pela sua sintonia também em 101.1. É o estado inteiro. De Cachoeiro, Rio Novo do Sul chamando.
2: Vamos falar com...
1: Aloilsa.
2: Aloilsa.
1: Aloilsa Dir, beijão pra você, direto de Rio Novo do Sul, em São Caetano. Beijão pra você. Manda aqui boa noite, meus queridos locutores.
2: Coisa linda.
1: Tô falando, é o estado inteiro mesmo. Laranja da Terra chamando.
5: Boa noite, Alex Bono.
2: Boa,
5: boa noite, Robert.
1: Boa.
5: Boa noite, Espírito Santo.
2: Epa!
1: Quando a gente fala que é o estado todo, agora vamos para Governador Lindenberg.
2: É isso, para lá e para cá, que delícia. Alô, Márcio Gleick, litoral hoje, aniversário da mamãe Sulinha. Parabéns para a mãezona aí, felicidades.
1: Deus te abençoe, tá, Sulinha? Beijão para você, abraço, Márcio Gleick. Muito obrigado pela sintonia em Governador Lindenberg, no Córrego Sergipe.
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0: 40 minutos, esse foi o Ian, aqui na programação dos 60 minutos, direto só de música, sem comerciais, do Ian pro Tiê. Última chamada, já já tem resultado de promoção. Seus dois ingressos pra curtir depois de amanhã, não é isso? Tex Bono, por favor.
1: É pra eu trabalhar? Poxa, você me atrapalha assim, eu tô batendo mó papo com o nosso programador maravilhoso. Bem, atenção, turma, nosso programador Marcelo Rangel está no estúdio, então todo mundo aí, uma salva de palmas.
0: Aí,
1: é isso tá aí. Uma salva de palmas, vamos puxar bastante, sabe que tá vindo o programa sexta-feira que vai ser ao vivo, então que ele desenha uma programação gostosa, porque
0: já
1: eu vou
0: estar
1: ouvindo de carteirinha.
2: A programação já tá pronta, já tá na mão do nosso locutor.
1: Ah lá, né? Já tá?
2: Oliver, locutor. Especial para o Dia dos Namorados.
1: Ah, é?
2: Oficial do Dia dos Namorados.
1: Porque teremos, mais uma vez, é bom repetir, um programa ao vivo. Fala igual aquelas músicas, como é que é? Ao vivo! Tá com a senhora preta. Como é que é? Ao vivo! Maçuz com leite! Ao vivo!
0: Pois é.
2: Ao vivo e em couros, como diria
0: também. Em couros.
1: Vai ser delícia. Holliber, então, no Dia dos Namorados, vai sair da Rede Gazeta meia-noite. Você que quer um autógrafo no sutiã, já sabe. Meia-noite aqui na porta.
0: Amanhã.
2: Eu vou estar aqui.
1: Você vai estar, seu safadinho.
0: Deixa pra amanhã. Então, foco. Volta aqui.
1: Falamos
0: do ingresso pro show do Tiê. Manda a senha Tiê na litoral, manda no WhatsApp.
1: Manda aí, 27.
0: 9.
1: 8.
0: Nossa senhora.
1: Cara. Para.
0: São três nomes, você já...
1: Putz, mas você me pega sempre nesses nove, cara.
0: Ah,
1: vai ver onde é que eu vou.
0: 9, 8, 6, 10, 50. É isso.
1: Você não me deixa nem falar o zero, cara. Por que você não fala 5? Você sempre fala no final, você estraga a brincadeira.
0: Não sabe brincar, né?
3: Em homenagem à minha diva, à minha amiga. Pedi autorização, era pra cantar essa música.

0: Na Litoral, eu tô legal. Atenção, atenção!
1: Parabéns pra ele, Lucas Magalhães. Final do telefone 0131, levando dois convites pra curtir o Tiê no Gordinho Samão.
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0: Parabéns, Lucas Magalhães. Obrigado pela participação. A gente continua com Alex Bono aqui na programação da Litoral FM. Mandou um beijão aqui para Elisângela Gonçalves em Jardim Camburi. Mandou: e aí, meninos, tudo bem? Tudo bem, Elisângela. E também a Angélica de Amor de Quatro Patas lá de Venda Nova.
1: Ai, adoro, passando mó frio, hein?
0: Isso. Abriu aqui, ó. Abriu um. Vai fazer uma rifa para ajudar no projeto Quatro Patas. Angélica, eu tentei comprar aqui, eu acho que tá reservado, mas não tem que esperar a confirmação do pagamento? Acho que sim, né? Então um beijão pra vocês aí, tá bom? Alex Bono, bom trabalho, parceiro.
1: Muito obrigado, se você ganhar, me dê de presente.
0: Então, vale uma bicicleta elétrica.
1: Você não precisa de bicicleta elétrica. Eu preciso porque eu tenho preguiça de pedalar. Você não precisa. Não... Você uma bicicleta elétrica seria um desperdício. É como se você, sei lá, ganhasse um carro elétrico sabendo que você é a gasolina. Não, você ia deixar só desligado a parte elétrica.
0: Tchau, Alex.
1: Vai pedalar.
0: Fala, a gente se fala. Vou agora. Atravessar a ponte.
1: Então tá, se você ganhar elétrica é minha.
0: Tá bom. Ó, a gente se fala amanhã, tá? Amanhã, sexta-feira, 3 da tarde. Amanhã de 3 à meia-noite, hein?
1: Cara, eu tentei te ajudar. Você viu que eu fui ali e falei, cara, deixa o cara chegar às 5
0: horas. É um dia só. Não vou morrer por causa disso, não.
1: Não, meu filho, é porque eu quero você meia-noite ainda com uma voz boa, sensual no ar e sem estar cansado.
0: Não,
1: você acha que trabalhar de 3 à meia-noite é fácil?
0: É, um dia só.
1: Mas também, o problema é seu. O importante é que amanhã eu chego 6 e saio às 9. Então,

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Amor falso. Eita, nós. É isso aí. Se ligar, Dia dos Namorados é melhor passar solteiro do que passar numa situação dessa, né? Com gente que não te ama de verdade ao seu lado, cai fora. Salve aqui pro Livino, Ana Pinheiro e Santa Rita. Também quem? Fala, Márcio Gleick, tamo junto, William Moura em Vila Batista, a Drica Santos, Nova Betânia, Lucas Magalhães e você que dá aquela corona pra gente até as 11, tamo junto, viu?

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0: ganhando uma nova roupagem, né, musicona, aqui na Litoral. Ótima noite, agora 8h42, é hora de pedir música.
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11: Fala, turma, quinta-feira, ao pezinho do final de semana. Litoral. Que delícia, né? Chegou rápido.
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14: E aí, já gravou o seu pedido?
11: Vambora, porque são duas edições. Pode pedir no 27999861050. Começando com ele, Wanderson. Mais um que arrebenta nos pedidos. Que clássica. Cadê ele? Bota, criancinhas! Hoje as criancinhas estão com sono, cara. É uma loucura, vai.
15: Boa noite, Litoral. Aqui é o Anderson Moreira, motorista de APP em Cachoeiro de Itapemirim. E já que eu estou no comando, manda aquela música que fala assim, ó. Quero te abraçar, quero te beijar. É isso aí, na Litoral eu tô legal.
11: Garotão tá apaixonado, Dia dos Namorados vai rolar aí. Curte aí.

0: Que amor, o amor está no ar, lembrando que tem especial com o Oliver Anderson ao vivo aqui, você tá louco, o negócio vai pegar fogo. Vamos para o próximo, vamos direto para Goiânia.
1: Fala, Alex Bono, boa noite para você, rapaz. Fala, aí, beleza, como é que tá aí, tranquilo?
0: Amém.
1: O Espírito Santo,
0: graças
1: David,
0: a Deus.
1: De Goiânia. Ô Alex, manda pra gente Down Street, pra gente mandar pra gente aí,
0: pra
1: chovendo
0: já.
1: Por aqui, clima europeu, tá bacana, tá legal. E melhor ainda, estamos na litoral.
0: Ah, moleque.
1: Grande abraço. Meu Deus é enorme no comando. Tamo junto.

0: Surtos of Swing, mais uma pra matar muitas saudades da litoral. Vamos pra próxima. Audiência aqui.
1: Boa noite, tio Alex. Boa, aqui linha. É Lenda do Santa Rita.
0: E meu Deus.
1: Eu gostaria de ouvir Patinho Patinho. Em primeiro lugar, geral.
0: Eba.

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6: Notícias do governo federal que movimentaram o país no dia de hoje.
7: Olá, boa noite.
8: Boa noite para você que nos acompanha em todo o país.
7: Quinta-feira, 11 de junho de 2026.
8: Vamos ao destaque do dia, habitação.
7: Mais de 100 mil famílias terão posse de imóveis em periferias de 31 cidades.
8: Novo PAC vai investir 138 milhões de reais para que as prefeituras transfiram a titularidade dos imóveis.
7: Presidente Lula destaca que imóveis públicos ociosos também serão destinados a moradias e outras políticas.
9: A minha ideia era fazer uma prateleira de terra disponível para que a gente não precisasse ter invasão.
8: E ainda, queda no desmatamento.
7: Na Amazônia, a redução foi de 61% em maio desse ano, comparado a maio do ano passado.
8: E no Cerrado, a queda foi de 12%. O presidente disse que apresentará os dados aos Estados Unidos para reverter tarifas contra o Brasil.
7: E nós vamos falar também do Exame Nacional do Ensino Médio.
8: Inscrições terminam amanhã e o presidente do INEP, Manuel Palacios, conversa conosco sobre o que você precisa fazer para não perder a chance de fazer a prova.
7: Na apresentação da Voz do Brasil, Mariana Jungmann e Luciano Seixas.
8: E acompanhe a gente ao vivo. Acesse radiogov.ebc.com.br ou o canal Gov na sua TV aberta.
7: Mais de 100 mil famílias de 31 municípios serão beneficiadas por contratos de regularização fundiária.
8: Os documentos foram assinados hoje em cerimônia no Palácio do Planalto com a presença do presidente Lula.
7: Uma parceria com o programa Imóvel da Gente, que destina imóveis sem uso ou ociosos para atender necessidades da população, como saúde, educação e moradia.
10: Com a assinatura dos novos contratos nesta quinta-feira, mais de 100 mil famílias em 31 municípios serão beneficiadas com a posse definitiva do imóvel onde vivem. A iniciativa faz parte do programa Periferia Viva e prevê investimentos de 138 milhões de reais do novo PAC para que as prefeituras transfiram as titularidades dos imóveis. De acordo com o ministro das Cidades, Vladimir Lima, é o primeiro passo para dar dignidade a esses brasileiros.
11: Além da gente levar a regularização fundiária, a gente leva a urbanização de assentamentos precários, a gente leva água, drenagem, esgoto, melhoria habitacional, de forma a impactar positivamente vidas.
10: Os novos contratos somam-se a outros 14 em execução. O programa Periferia Viva é uma das ferramentas de democratização e destinação social do patrimônio da União e funciona em parceria com o programa Imóvel da Gente. A ideia é direcionar imóveis sem uso ou ociosos para políticas públicas, como afirmou o presidente.